0: Olá, Super Kizomba FM, a começar nesta quinta-feira ao som de Sonho do Ano, o tema que serve de apoio à participação dos Tubarões Azuis, a seleção de Cabo Verde, no Campeonato do Mundo de Futebol deste ano, interpretado por Gama com Andois e ainda por Aiza, também uma verdadeira seleção, até porque Cabo Verde voltará a jogar já amanhã. E logo frente ao atual campeão do mundo, a seleção de Leo Messi, a seleção da Argentina. Melhor sorte e que seja uma super partida por parte dos Tubarões Azuis, que queremos ver na próxima fase. Regressando à música, o super clássico de hoje é este Para de Controlar, de 2010, com o Looney Johnson e Eddie Parker. 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

0: Um manso hoje nos Reis do Semba, claro, na voz de Daniel Nascimento, um tema clássico neste género musical e, para muitos, o melhor semba de sempre. E agora, tempo de estreia com Apolo Rei e Meu Grande Amor, por deferência da Barata Produções, a quem muito agradecemos pelo envio deste tema, que pode também ser ouvido nas nossas plataformas, em concreto SoundCloud e, claro, no Facebook Super Kizomba.
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0: Chega ao final desta quinta-feira em Super Kizomba FM. Regressamos amanhã, fechamos com chave de ouro, ou seja, com o Power Play da semana. E olá, Araújo, Nhá Corpo, obrigado e até amanhã. 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

0: Obrigada.
1: Obrigada. Maria Alice.
0: Sliva
1: obrigada,
0: baixo.
1: Beleza.

0: O Conjunto Bulimundo foi fundado há 6 anos, com o objetivo expresso, portanto, de dentro das suas limitações, das suas possibilidades, desenvolver a música de Cabo Verde, não é? Digamos que a sua fundação vem na sequência lógica da ideologia veiculada pós, na altura da independência e pós-independência, acerca de, digamos, dos novos valores, né? Portanto, o Bulimundo é uma sequência lógica deste processo.
1: O Bulimundo foi um conjunto que, desde a sua fundação, optou pelo Funaná, uma música que era trocada exclusivamente no interior da Ilha de Santiago. Pode-me dizer como surgiu a ideia de divulgação do Funaná?
0: Quer dizer, portanto, digamos que em consequência da ideologia reinante, né? Portanto, nós tomamos consciência do valor das músicas tradicionais de Cabo Verde. Nós queríamos até levar mais longe o nosso esforço, mas até hoje só conseguimos desenvolver o Funaná. Nós reconhecemos valor na música tradicional de Cabo Verde. Foi por isso que iniciamos o trabalho. Até hoje só conseguimos fazer qualquer coisa ainda no Funaná, mas digamos que, enfim, foi essa a nossa possibilidade.
1: Como foi aceito o Funaná no início da sua divulgação e como é aceitado atualmente? Pode-nos apontar as dificuldades que tiveram, se na verdade as tiveram, para conseguir com que Funaná fosse aceito, principalmente pelos cidadinos e habitantes das outras ilhas?
0: Digamos que no período de dominação colonial em Cabo Verde havia toda uma tentativa de aculturação, né? Esse tinha reflexo a vários níveis, mas sobretudo nas cidades, né? Além disso, havia, digamos, por questões talvez políticas, divisão propriamente entre as diversas ilhas, né? E nesse aspecto, portanto, uma das táticas utilizadas era, de facto, dividir. Esse aspecto também tinha o seu reflexo ao nível da música, né? E mesmo na mesma ilha havia diferenciação, por exemplo, na Ilha Santiago, entre o campo e a cidade, etc. Portanto, tudo isso tinha que ter... vencer esses obstáculos foi muito difícil, não é? E foi muito difícil. Para além dos, digamos, das condições que normais, necessárias de criar para a formação de um conjunto musical, não é? Portanto, haviam todos esses obstáculos ao nível, digamos, social.
1: Pois, parece-me que criar um conjunto não é assim tão fácil, não é?
0: Não é assim tão fácil, quer dizer, há uma série de limitações, mas, enfim, nós conseguimos e já lá vamos há 6 anos, não é?
1: O Bulimundo já produziu 5 LPs. Pode-nos citar o nome de um deles que pensa ter-vos proporcionado maior sucesso e o que pensa ter influído para tal sucesso?
0: Digamos que o nosso primeiro LP, cujo título é Diam Branco Já, digamos que teve um impacto bastante forte. Quanto a mim, eu acho que foi devido à novidade que trouxe, né? E porque tocamos simples e ligeiro nesse disco. Também penso que o nosso terceiro LP, o Batuco, teve o seu impacto, porque o Batuco, na altura em que saiu, marcou uma distância muito grande entre o que se fazia na música de Cabo Verde e o que se fez no Batuco. Portanto, o Batuco já trazia outras concepções, digamos, muito mais avançadas ao nível da orquestração, portanto, e enfim, trazia concepções muito avançadas. Por isso eu, quanto a mim, acho que o Batuco teve muita importância.
1: É a quarta vez que o conjunto Bulimundo vem à Holanda. Gostaria de saber a vossa impressão quanto ao acolhimento que a nossa comunidade vos tem dispensado e como têm reagido perante as vossas atuações.
0: Portanto, eu acho, e os meus colegas também pensam assim, que tem sido magnífico. A Holanda, aliás, é um local especial, porque o primeiro país que o Bulimundo visitou em 1980 foi a Holanda, né? E temos tido bom acolhimento. Por acaso, neste ano não tocamos, mas nos outros anos, portanto, esta é a quarta vez, como disse há bocado, nós temos tocado e o acolhimento tem sido bastante carinhoso. Para além disso, a Holanda foi um local onde o Bulimundo, digamos, arrancou ao nível de instrumentos. Né? Onde gravamos, temos gravado. Já gravamos 4 discos na Holanda, quer dizer, a Holanda é um local muito especial, não é? Para nós. E o acolhimento tem sido muito bom.
1: Então, queres dizer que na história do Bulimundo a Holanda tem desempenhado um papel bastante interessante, posso assim dizer?
0: Digamos sim, a Holanda foi muito importante para o Bulimundo. Digamos que se a gente só estivesse em Cabo Verde, não teríamos, digamos, tido as possibilidades materiais, né, que temos agora, e grande parte dessas possibilidades foi-nos proporcionado pela Holanda. Né?
1: Alguns grupos musicais estão usando o Funaná, mas mais num aspecto comercial. Qual a vossa reação perante isso?
0: Quer dizer, nós nesse aspecto temos uma maneira muito liberal de encarar as coisas, porque eu, pessoalmente, eu acho que cada um, enfim, faz o que pensa. De qualquer maneira, ninguém poderá, mesmo que quisesse, estipular uma maneira, legislação para essas coisas, né? Eu acho que cada um faz o que pensa, né? E, enfim, quem quiser fazer o comércio faz, quem quiser trabalhar mais a sério trabalha. E depois o público é que escolhe o que acha que é melhor, né?
1: Então quer dizer que achas que o público tem a última opinião, pode assim dizer, no que respeita à apreciação ou ao objetivo que os conjuntos utilizam na música cabriana, no Funaná?
0: Exatamente, nós pensamos que o público é que decide nessas coisas, né? Até em Cabo Verde em tempos tiveram a pôr em causa essa questão, mas num outro ângulo, tiveram a perguntar do aspecto de quem toca mais tipicamente ou menos tipicamente. Então a nossa ideia é a seguinte, quer dizer, cada um toca o que acha, enfim, que deve tocar, né? O público é que decide no fim, né? Porque ninguém pode proibir o outro de fazer o comércio, enfim, quem quiser fazer comércio que faça, né?
1: Embora és da opinião que se deve mais atuar pelo público e não por interesse comercial.
0: Exatamente, quer dizer, só se pode avançar, quer dizer, só se pode avançar atuando dessa maneira, dessa forma. Mas a história diz que o que vale fica, e o que não vale esquece-se, não é? Esquece-se, pode-se fazer uma música comercial agora, amanhã ninguém já lembra. O problema é esse.

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0: 9 horas.
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0: Bom dia, Cabo Verde, bom dia, nosso ouvinte. Nesse momento, já não tem 9 horas, mais 6 minutos. Primeira edição da semana do programa Espaço Dedicatório, que é essa de volta à antena de rádio comercial. Ali com o apresentador DJ Jojo, que te leva a mais uma edição, primeira edição da semana. Até o rádio lá na casa. Obrigado, Deus, por mais um dia. Também aproveito e agradeço a Deus para boa também, que hoje tive a oportunidade de morar a mim. Estou com mais um dia de vida. Eu tenho que agradecer sempre pela oportunidade. Bom dia para todas as famílias de Cabo Verde e de toda parte do mundo que está vivendo ali na nossa terra, Cabo Verde. Desejo a continuação de bom dia e bom terça-feira. Para boa que nesse momento já está no posto de trabalho, onde desejo um bom dia de trabalho, boa para os colegas que tudo correm aos direitos. E que nós tenham um bom regresso para casa, mas logo perto de família. Bom dia para tudo criança, bom dia para tudo idosos, bom dia para tudo jovens. Bom dia especial para tudo imigrante que sali no nosso país, Cabo Verde e seus familiares. Então aproveita e deseja melhoras para boa que manche doente na casa, que Deus dá melhoras. Para doentes que se internaram na tua cama do hospital, que Deus também dê as melhoras e recuperação. Também te mando um bom dia para todo recluso ali na Cabo Verde. Desejo a todos presos um bom dia. E aquele abraço. Para todos os condutores de todas as empresas também, desejo a todos os condutores um bom dia de trabalho. Que seja para suas contas próprias, que se trabalha com empresas. Um bom dia de trabalho. E bom regresso mais logo para casa. Aproveita para desejar um bom dia de trabalho para todos os taxistas, condutores de autocarro Sol Atlântico, todos os condutores de caminhão, todos os condutores de carros de frete geral, manobradores, rapazes de trelários, todos um bom dia de trabalho, que tudo corre aos direitos. Para todo trabalhador também de construção civil, bom dia de trabalho para o futuro. Para todos os residentes, todos os jovens que trabalham em todas as lojas que não tem ali na Cabo Verde. Para todo trabalhador também de todos os restaurantes que não tem ali no país, desejamos um bom dia de trabalho. E que tudo corre direito. Para todos os empresários, um bom dia de trabalho, empresários também, um feliz dia. Para todos os profissionais de saúde, no hospital e no centro de saúde também, um bom dia de trabalho para toda a equipa. Demanda também um bom dia de trabalho para toda a Polícia Nacional, Polícia Geral. Cada um na sua área, um bom dia de trabalho para isso tudo e que tudo corra direito nos seus dias hoje também. Bom regresso para casa mais tarde, para aqueles que estão no serviço nesse momento, para aqueles que estão na casa até descansam, um bom descanso e bom trabalho mais logo.
1: Nove horas e 10 minutos.
0: A partir desse momento, ali, nossa linha já está disponível para todos os nossos ouvintes que, nesse momento, ali, sintonizaram com a rádio comercial. Ou pode ligar para nós através do nosso número de temas 939-1264, normal ou play, CV móvel 981-3129, normal também ou swag. Pode ligar para nós e pedir música que você gosta de ouvir nesse momento e deixa aquele bom dia para a família ou os amigos. Boa sorte a partir desse momento ali, nosso programa está no ar, Espaço Dedicatória, disponível para boa. Aquele abraço, boa sorte, bom dia.

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1: Rádio Comercial, bom dia.
2: Bom dia.
1: Bom dia, Ângela, tudo bom?
2: Tudo bom, sim. E nós na rádio, tudo bem?
1: Nós estamos tudo direito para ali. Seja bem-vindo. Bom dia, Pabô. Que música que eu estou gostando de ouvir nesse momento? E bom dia.
2: Queria ouvir a música Lua, de Jorge.
1: Aham.
2: Bom dia, estou aí para minhas filhas, Edson e Eder. Tenho netinho Edwin Henry na Palmarejo. E para tudo ouvinte do Rádio Comercial, que soube fazer a melhor escolha.
1: Ok. É tudo.
2: Bom dia, senhor. Bom trabalho.
1: Ok. Fica direto e para boa também. Tudo família. Um bom...
2: Tá bem. Obrigada. Obrigada igualmente.
1: Tá bom. Tchau.
2: Tchau.

exatamente no selico voz do artista Jorge com música Lua, música que foi pedido de nosso ouvinte Ângela Lina Chada Santo Antônio, para toda a sua família e ouvintes da Rádio Comercial, onde que aproveita e deseja tudo alguém um bom dia. Então, continuo a conversa com mais ouvinte ali no nosso programa Espaço Dedicatório, que também tem por volta de 10 horas e 30 minutos.

0: Rádio Comercial, bom dia.
1: Bom dia, Jojo.
0: Bom dia, nossa conversa nesse momento.
1: Modesto,
0: tudo direito?
1: Tudo, Jojo.
0: Só tudo bom. Bom dia e música que eu estou gostando de ouvir nesse momento?
1: Música, não creio. Hoje vamos falar na de Cuti, Menina Bonita. Acho que é música de verão 2008. É um funaná quente e quente. Bom dia também, geral, para tudo ouvinte. Para minhas colegas, espanholas na rádio, minhas famílias na fogo, um bom dia, um bom trabalho.
0: É tudo nesse momento?
1: E aí tudo, sim.
0: Então, continuação de bom dia para você e bom trabalho.
1: Yeah, bom regresso para casa.
0: Ok, mano.
1: Yeah, tchau.
0: Quero ver, tchau.

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Exato, Modesto nunca consigo encontrar aquela música que vou pedindo, não se encontra só um outro ali. Não estava aí para um outro música. Vou tentar rodar em um sucus, como eu gosto de também de sucus. Mas nunca perdi mais tempo para no conversa com mais ouvinte que estou vindo nesse momento. Estou a trazer uma coisa quente ali para eu começar a aspirar lá para panhar com as fritas. Então aquele também para eu, continuação de bom dia, bom trabalho. Diblo, ali na voz de Loqueto.

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9: Bom dia, já nos saí de volta depois de publicidade para uma conversa com mais ouvinte. Rádio Comercial, bom dia.
10: Bom dia.
9: Bom dia, Zico, tudo direito?
10: Tudo bom, e bom.
9: Está tudo fixe. Bom dia e música que está gostando de ouvir nesse momento.
10: Bom dia, até para a família Gerrer, para tudo gente na casa escutar melhor, para tudo gente irá conhecer, para tudo isso irá conhecer nos momentos para parar e trabalhar, para tudo que te conhecer, Gerrer.
9: Ok, música?
10: Música por mim comparável a si mesmo.
9: Aham.
10: Ele quer para tudo, mas ele quer ver se me põe muito que está na casa.
9: Ok. Então, continuação de bom dia para você e para os colegas. Bom trabalho.
10: E aí, igualmente, força.
9: Tchau, tchau, tchau.
10: Já, fica tudo isso, já.

0: Obrigada, mãe. Por educação, carinho, dedicação. Sou assim.
1: Exatamente, Boa Que Mãe, Mãe Incomparável, música na voz da artista Tosse Medo, música que foi pedido de nosso ouvinte Zico, música que manda para ser mãe e para tudo mãe. Programa Espaço Dedicatória, o programa que também tem 10 horas e 30 minutos.

0: Alô, bom dia.
1: Bom dia.
0: Bom dia, nossa conversa nesse momento.
1: Nilda.
0: Nilda, tudo bom?
1: Está
0: tudo bom para ali. Boa música e bom dia.
1: Música em que eu vizinho gai, tenho a mãe, que se ia toca, quando era que virais.
0: Ah, ainda que toca.
1: Então, mano, eles pessoalmente tenho a mãe que saiu de férias, tenho a Cleide, tenho a irmã Neuza, tenho a irmã Susana, tenho a cunhada Ima, tenho a sobrinha Brian, a Lisa, tenho a irmã Aline e o Johnny lá na casa, para a minha curva na São Tomé, para a Piola na São Francisco, para a Preta, para a Sandra, para a Ana Calicera. Então, mano, futuro vinte de rádio com o Marcelo, futuro quem é que está chamando para a rádio, para botar também um bom dia.
0: Ok, então fica direito, felicidade lá para a família.
1: Tá bom, obrigado. Tchau.

0: Ziggy Guy te trazendo-lhe Minha Mãe, a música que foi pedido de nosso ouvinte Nilda na zona Santo Tomé. Espaço dedicatória. Programa de terça até sexta-feira. Mais um ouvinte na linha. Alô, bom dia.
1: Jorges, bom dia.
0: Bom dia, Felipe. Tudo direito?
1: Tudo direito, está bom.
0: Está tudo bom. Bom dia e música.
1: Bom dia para tudo isso, uma parada. Ainda manda para aquele bandido que tem uma cidade de Mila. E um taxista, já não sei nome.
0: Modesto.
1: Modesto, já. Yeah. Eu esqueci de mim.
0: Ou te lembra dele que eu te lembro de bom, né?
1: Aí, aquele. Para tudo isso, uma parada. Hoje eu me mandar um músico de Sweet Inésia.
0: Ok.
1: Eu vi um quartel da de Sweet Inésia, mano. Nunca fez, não.
0: Tá bom.
1: E bom regresso à casa, tá bom?
0: Tá bom também, tudo família.
1: Ok, obrigado.

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0: Alô, bom dia.
1: Bom dia, Gita.
0: Bom dia, nossa conversa nesse momento. Não soube o vosso fundo?
1: Munha.
0: Ah, Munha, aproxima o telefone mais perto, ou senão me escutar o orbitrão para mim. Soube o mal. Lá para Germain, está tudo direito?
1: Está tudo direito.
0: Ok. Bom dia e música?
1: Não gostava de uma música de Feijiana Guerreiras. Minha bom dia, Deus te abençoe para tudo bem na casa, bom melhor, bom coração, e para tu preso, na cadeia civil, força e coragem, e para tu cantor na estrada, e para a menina de Portugal, e para a minha irmã, todos longe de mim, e para a irmã também de Portugal, desejo bom ferro, e para todos, pelo sonho de mãe, e bom saúde para todo mundo inteiro.
0: Ok, então continuação de bom dia para boa e bom terça-feira.
1: Ah, é, igualmente.
0: Tá bom, tchau.
1: Tchau.

0: Exatamente, no solico voz da artista Ana Mileida, batucadeiras Ferenas Guerreira, com música com bossa, música que foi pedido de nós ouvinte Munha na Ilha do Maio. Nesse momento, 6 minutos se separando de 10 horas. Espaço dedicatória. Aquele programa que gosta logo de manhã de rádio comercial. Alô, sim, bom dia.
1: Bom dia, Jojo. Tem quem filme?
0: Ah, é? Isso é tão difícil assim?
1: Ah?
0: Isso é tão difícil assim de panelinha?
1: Desde cedo, está na
0: ele. Eu não estou a chamar, mas a linha. Ah, acho que alguém já passou à frente, né?
1: Sim,
0: eu devia estar só ocupado. A família, está tudo direito?
1: Está tudo direito, e boy, Denise.
0: Yeah. Negócio engraçado, foi uma boca Carla, voz igual.
1: Panca. Ai, Denise.
0: Panca confunde, ok?
1: Yeah, ok.
0: Bom dia e música.
1: Eu creio que aquela é música de quem guindou do Nabó, essa vai para minha mãe na fogo. Gente, essa vai para minha mãe na fogo, para minha família, tudo na fogo, na mosteira, essa vai para minha irmã Lili. E essa vai apanhar do filho Ivan com Taimara, essa vai apanhar a irmã Carla com seu filho, e é tudo, para toda a minha família.
0: Ok, então continuação de bom dia, nós fica direito.
1: E a bom trabalho.
0: A nosso tudo, tchau, tchau.
1: Tchau.

Cat King trazendo todo na boa tinda. Música que foi pedido aos ouvintes Denise. Para toda essa família com vozes de bom dia. E também para todos os ouvintes da Rádio Comercial.

0: no debate da Guarda Buxamara, através do nosso número TEMAS 939-1264, 799-81-3129, e na Boa Rádio Comercial. Alô, sim, bom dia.
1: Bom dia.
0: Uhum, bom dia, nossa conversa nesse momento.
1: Emília.
0: Emília, como está lá para casa, tudo direito?
1: Graças a Deus, tudo bom, e tudo bom.
0: Isso é tudo bom também. Bom dia e música.
1: Minha bom dia estava para todos os familiares, para todos os meninos que já tinham um horário, para os colegas de trabalho, para os filhos, bom férias para eles, para o marido no trabalho nesse momento ali. Estava especialmente para o irmão que hoje está viaja para Portugal de noite, que se separa de nós. Desejar uma boa viagem, que tudo está correto lá. E queria o salário na sua frente e está pegando os dele na mão.
0: Exato.
1: Música que incrível ouve e esse monte tão bom. Então, mandar especialmente para ele, onde ele sabe o quanto ele é importante para nós.
0: Exato.
1: Que Deus. Tá bom, bom trabalho, embora regresse a casa mais boa.
0: E aí, que Deus acompanhe nessa viagem, que tudo corre direito para lá.
1: Amém, amém.
0: Tá bom.
1: Amém, obrigada.
0: Tchau, tchau.
1: Tá bom.

Mais uma vez, continuação de Bom Dia, para você que está sintonizado com nós nesse momento, no programa Espaço Dedicatório. Aproveita, mandou aquele abraço e desejou um bom dia para você que está no trabalho, bom trabalho, para você que está na casa do horário comercial. Boa escuta.

0: Nossa linha já está disponível. Continua a ligar para a Rádio Comercial e pedir aquela música que você gosta e deixa aquele bom dia para a sua família e amigos. Porque já não está quase na reta final de nossa edição Espaço Dedicatória. Alô, sim, bom dia. Alô?
1: Alô.
0: Bom dia. Com o ouvinte que nos fala nesse momento ali, pode baixar no horário um bocadinho ou a pulsação está muito alto?
1: Alô.
0: Baixa o horário um bocadinho, porque não se ouviu o som alto, precisa fazer eco.
1: Alô, já baixa.
0: Com quem que nos fala nesse momento?
1: Mana, Lili Prochetou.
0: Mana, tudo bom?
1: Tudo bem,
0: ok, Mana, bom dia e música que eu estou gostando de ouvir nesse momento?
1: Bom dia também para toda a minha família, para o Nana, para aquele senhor que mora lá, ele disse que tem seu nome.
0: Xinda?
1: Xinda. Uhum. Para todos os ouvintes de rádio. E para o Flávio. E meu irmão lá, Maio. Eu desejo um bom dia, um bom trabalho. Para todos os ouvintes de Maio também. Para todo alguém que estava na casamento de Aninha. Deseja um bom dia. Pânico João deseja tudo, felicidade do mundo. E para você ali que estava na Tafonte, que é o melhor trabalho, uma boa animação tipo forte. E também já ontem pediu uma música de Tony Fica, um qualquer. E um pouco também que você pediu, amanhã assim que eu consegui linha. Minha coreta fazia amanhã. Bota para uma música de muito, de parabéns.
0: Ok.
1: Tá bom? Como a de bolinha ali, está muito complicado de pai.
0: Quem sabe amanhã vai ter sorte.
1: Tá bom, se conseguir, então manda ali.
0: O coreano que chama?
1: Inídia.
0: Inídia?
1: Nídia,
0: Nídia. Ok, então espera um
1: pouco. Essa foi o seu primeiro aniversário.
0: Ok, então espera um pouco, esqueci o nome. Caso que eu consiga linha para andar, ok?
1: Ok, tá bom.
0: Então fica direito, continuação de bom dia.
1: E yeah, igualmente um bom trabalho lá.
0: E a menina que você está no casamento, está te ligando?
1: Sim, estava lá por frente.
0: Porque o cara não fala assim, primeiro estou com o seu companheiro, né? Com a minha...
1: Não, sim.
0: Às vezes a pessoa sente que vergonha e vai falar comigo, mas é normal. Uma pessoa tranquila.
1: É que ela tem.
0: Ok,
1: vou fazer um bom trabalho, que Deus está continuando, está abençoado com o trabalho, que está continuando, só aqui.
0: Obrigado. Mas sempre que boa jam, pode não falar, tranquilo, ok?
1: Tá bom.
0: Fica direito, aquele abraço.
1: Ok, igualmente.
0: Tá bom, tchau.
1: Tchau.

0: espaço dedicatório à primeira edição da semana. Programa que é realizado totalmente para nós ouvintes do outro lado, através de chamada para nosso número de telefone. Eu darei aquela chance de deixar aquele bom dia para as famílias e amigos ali na rádio comercial de terça a sexta-feira. Nosso programa que telefone que para de toca, não também conversa nesse momento ali com mais um ouvinte. Rádio Comercial, bom dia.
1: Bom dia, Jô.
0: Bom dia, Preta, tudo bom?
1: Tudo bom.
0: Está tudo fixe, família, está tranquilo?
1: Tudo bom, graças a Deus, tudo bom.
0: Está tudo bom. Bom dia, e música?
1: Música, qualquer música diz espanhol. Já manda bom dia para minha mãe, para minha filho. Já manda para todo mundo do Clube da Amizade, para todo mundo nasceu na Cabo Verde. Para tudo ouvinte, para tudo doente, para tudo preso. Para botar meu bom dia, bom trabalho.
0: Ok. Então, continuação de bom dia para boa e para toda a família.
1: Yeah, igualmente.
0: Fica direito, tchau, tchau.
1: Yeah, então, tchau.
0: Tudo bem, fica ali com o Zé Espanhol, ali na Rádio Comercial, a pedir nos ouvintes, Preta.

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10: Bom dia, já nos chega a fim de nossa edição Espaço Dedicatório. Muito bem, conversa com o último ouvinte para a ficha Espaço Dedicatório através de nosso número. Rádio Comercial, bom dia. Alô, sim, bom dia.
11: Bom dia, Jojo.
10: Bom dia, não se conversa nesse momento.
11: Não sei, tudo bom, amanhã trabalhar.
10: Não sei direito, um cantinho de nome.
11: Dulce.
10: Ah, Dulce, se chama de?
11: Bela Vista.
10: Ah, Bela Vista, para a família, tudo direito?
11: Tudo bom, graças a Deus, trabalho, tudo bom.
10: Só vai direito, graças a Deus também.
11: Ok, graças a Deus.
10: Ok, Dulce, bom, nos últimos ouvintes, nesse momento, bom dia e música.
11: Minha bom dia também para meus de rádio, para todas minhas famílias, minhas filhas que estão longe de mim, uhum. Toda minha família que está na praia, desejo bom saúde, força, coragem, desejo bom dia também para meus trabalhos.
10: Obrigado, obrigado. É música que eu estou gostando de ouvir, Dulce?
11: A minha música, um caçorinho, a minha música é Leo Leo.
10: Ah, Leo Leo, ok. Tá bom. Muito bom. É tudo nesse momento?
11: É tudo nesse momento. Bom dia para nós.
10: Ok, continuação de bom dia. Aquele abraço.
11: Igualmente, bom trabalho.
10: Tá bom, tchau.

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Bom dia, nós ouvintes. Obrigado a todos os ouvintes que participam na edição de hoje, que realiza a primeira edição do programa Espaço Dedicatório desta semana. Falamos muito bom dia, muito obrigado. Tenham-se tempo, tenham-se tropa, tenham-se participa no nosso programa Espaço Dedicatório. Obrigado, um bom resto de dia para nós tudo e para nossa família, vizinhos e amigos. Eu também ficarei com mais 30 minutos de música ali com o DJ Jojo até 11 horas. Quando falta 5 minutos para 11 horas, vou te trazer um artista de Cabo Verde com música Lembra Tempo para no feature Seleção Musical. Também aproveita a visita a todos os ouvintes de rádio comercial de programa Espaço Dedicatório e não só. Aqui no mês de agosto, o Jojo também entra de férias. Durante alguns dias. Quem sabe, amanhã você fica com o seu saudade de programa. Mas não sabe, nosso tudo não tem que te descansar também um pouco, né? Para não pôr e carregar energia, para não voltar com mais energia ainda. Para todo condutor que está sintonizado conosco, bom dia, bom trabalho. Para todo trabalhador de construção civil, bom dia e trabalho. Para todos os jovens que trabalham em todos os restaurantes ali na Cabo Verde, um bom dia de trabalho. Também em todas as lojas que não tem ali na Cabo Verde, bom dia de trabalho. Lojas de Cabo Verdeano, nigeriano, chineses, tudo. Bom trabalho espanhol. E um bom dia para todos os empresários também que não tem ali na Cabo Verde, empresárias também, tudo. Aquele abraço e bom trabalho. Nós também trazemos a nossa primeira oferta musical. Nosso convidado é Dynamo, com música Companheiro. É música que nos bem abre a seleção musical de hoje. Continuação de Bom Dia, Aquele Abraço e Mantico Rádio Comercial.

No Termina Dobis, novo trabalho do artista Dynamo, companheiro. E agora estou trazendo mais novo trabalho do artista Gary, com música Sintinha Puderam.

Exatamente, palavras bonitas ali na voz de artista Garico, as letras assim tinha poder. No teu continua com mais música, 10 horas mais 42 minutos ali na Rádio Comercial, 18 minutos a separar no de 11 horas. No teu bem 13, no momento, és artista de nome Rui Orlando, com música Acordar Contigo. É nosso próximo Kizomba. Para você sintonizado conosco. Eu vou te renovar de bom dia.

Exato, assim no Termina Doblé, sucesso ali na voz do artista Rui Orlando. Não estou continuando com mais música, bom que você sintonizado conosco, que é o programa Seleção Musical, que também tem por volta de 11 horas ali na Rádio Comercial. Nesse momento, eu também trazendo um dos grandes artistas de música internacional, voz de Julio Iglesias, também trazendo ali Baila Morena. É nosso próximo música, continuação de Bom Dia e Mântico Rádio Comercial. Aquele abraço.

0: Baila la Morena, Lina Vozes, grande cantor Henrique Iglesias. Nós também traz ali também mais um grande cantor de música, voz de artista João Luís Guerra, também trazendo ali Frio. Nesse momento ali Frio era muito bom. Bastante calor que se faz ali, Frio era muito bom.
1: Yeah.

Exatamente, frio, frio, teu amor, está mesmo frio mesmo, frio de amor é triste, né? Quando se tem alguém amor, gosta de ser correspondido, é triste mesmo. Significa que aquele alguém se despede de boa pouco a pouco, amor para aquela pessoa já se termina. Então, por isso, quando a relação começa a ficar frio, cima no treinador, na voz de Jones Guerra e também Romeu Santos, significa que a coisa se vai para trás. Então, é melhor ir para outro caminho, não? Felicidade para tudo quem que está feliz nesse momento, para tudo quem que está, gosta de alguém, que seu amor está a ser correspondido. É muito bom. E ainda desejo um futuro felicidade para quem que se amor se ser correspondido, para ser parceiro ou ser parceira, que tudo corre direito e que continue também feliz. E para aqueles que situação nesse momento ali que está bem muito bom, é melhor xinta conversa, tenta resolver em tempo. Se está para resolver, se está para resolver, cada um segue sua vida, continue amigo na mesma, lembra-me, eu fui uma pessoa boa na boa vida. Gosto de poder ter que ser mais, mas foi bom. Então, por isso, quem não guarda rancor, não continua a dar aquela atenção, aquela amizade, porque ele é muito bom. Porque a vida é sempre tem que as surpresas que te acontecem. Então, por isso, no treino as músicas sabe bonito, letra forte, que te fala de amor. Ok, pessoal? Então, da minha parte, tudo ali na Rádio Comercial. Felicidade para todo alguém que está feliz. Para aqueles que estão tristes também, dar-lhes uma força, depois ultrapassas um momento que está muito bom, não sabe nem vida, nem sempre, toda hora que está acima, não te crê, mas olha que chega naquele momento que está mal, tem que ter força, coragem, para não ultrapassar aquele momento. Eu não sei mais o que está acontecendo comigo, está acontecendo com o boto, está acontecendo com o nosso turo, nem sempre vida está a mil maravilha. Então, por isso, olha que está a mil maravilha, pensa sempre, mas qualquer hora a coisa pode morrer na vida. Então, tem que ser preparado, ser forte, para que consiga ultrapassar aquele momento. Por isso, se você ser forte, para apanhar um trauma fodido na vida. Então, por isso, é vida. Pessoal, então, eu também fico ali com o Zé Delgado, com música Mama. Essa música que é, sabe mesmo, um dos grandes trabalhos de Zé Delgado. Nosso convidado hoje ainda não se lembra tempo. Então, nós tivemos uma vez música ali para nos despedir. Então, isso fica direito a continuação de bom terça-feira para o nosso turno, um bom resto do dia para todo alguém, para quem que está no trabalho, bom trabalho, quem que está de férias, bom férias, quem que está descansa, bom descanso. Isso fica direito. Até amanhã, se Deus quiser, nos salina mais uma edição de Rádio Comercial com o DJ Jajó, a partir de 9 horas de Cabo Verde. Então, conosco, ex-artista Zé Delgado, com esse trabalho Mama.

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Muito boa tarde, seja bem-vindo ao Jornal da Tarde aqui na sua rádio comercial. Vamos aos títulos. Bairro da Terra Branca vence concurso com a melhor decoração urbana sob tubarões azuis na praia. Feira de Saúde no Maio arranca esta quarta-feira com cuidados especializados em 4 localidades da ilha. Escritor Dei Varela defende literatura infantil como instrumento de educação emocional. O governo do Uganda declara país livre de ébola.

0: E assim, depois de alguns destaques entre das notícias aqui na sua rádio comercial, a Câmara Municipal da Praia premiou hoje três bairros vencedores do concurso Tubarões Azuis, Pintar a Cidade com Orgulho, com o bairro da Terra Branca conquistar o primeiro lugar numa iniciativa iniciada no mês de junho. A mesma mobilizou vários bairros da cidade da Praia, os quais entraram numa onda de cores com embelezamento das ruas, tendo como inspiração a participação da Seleção Nacional do Mundial 2026. Nesta sequência, a Câmara Municipal da Praia integrou o prémio de terceiro lugar ao bairro do Paiol, com um cheque de 50 mil escudos. Várzea ficou no segundo lugar com o prémio de 75 mil escudos. E a zona de Terra Branca, no primeiro lugar, levou o prémio de 150 mil escudos, reporta a Agência de Notícias de Cabo Verde. Segundo o artista plástico Paulo Jorge, mais conhecido por Tuto Sousa, em declarações à imprensa, o momento foi de satisfação e felicidade por perceber como muitos bairros entraram na onda e coloriram as suas ruas. Este projeto veio mesmo a calhar e vejo que todos os caboverdianos estão orgulhosos. Nós, como artistas, tivemos que dar o nosso contributo e foi homenageá-los na parede e contribuir também para o embelezamento da cidade, disse o artista do bairro de Terra Branca. Na ocasião, o artista Bruno Pereira, da zona da Várzea, também destacou a visibilidade da iniciativa e de como mobilizou crianças, jovens e moradores para apoiar na pintura das ruas, homenageando os tubarões azuis. Ficamos satisfeitos porque foi um momento que percebemos a união das pessoas, das comunidades. A pintura uniu a todos para um único objetivo. Penso que é uma iniciativa que deve continuar para tornar os bairros mais bonitos, avançou Bruno Pereira. Por sua vez, o vereador da Cultura e Economia Criativa, Jorge Garcia, congratulou-se com a participação dos vários artistas ao edital e dos resultados que o mesmo apresentou. Disse que o projeto despertou a criação de outros projetos para tornar a cidade mais colorida e diminuir o aspecto cinzento. Queremos que a praia tenha uma rua de arte em todos os bairros, mas parabenizamos aos outros bairros por encararem a natividade e contribuíram para o embelezamento urbano, frisou Jorge Garcia. Segundo o vereador, além de ter um bairro mais bonito, influencia na atração de turistas e visitantes locais, pelo que também se concretizou com o envolvimento da empresa Cita no fornecimento de tintas. As decorações foram inspiradas no tema Tubarões Azuis, com bandeiras, murais, elementos culturais e tradicionais. O movimento independente maiense MIM promove a partir de quarta-feira uma feira de saúde e bem-estar descentralizada, garantindo consultas médicas, rastreios e ações de sensibilização aos moradores de quatro localidades da Ilha do Maio. O itinerário do evento arranca nas comunidades de Alcatraz e Pilancão, prosseguindo na quinta-feira na Figueira e na sexta-feira na cidade do Porto Inglês e culminando no sábado na Vila da Calheta. Em declarações da Agência de Notícias de Cabo Verde, o presidente do MIM, Nelson Ramos, explicou que a iniciativa pretende aproximar os serviços de saúde das comunidades, tendo em conta as dificuldades de acesso a cuidados especializados em várias localidades da ilha. A Ilha do Maio apresenta uma população distribuída por várias localidades, com acesso desigual ao serviço de saúde especializados. As deslocações entre localidades, as dificuldades socioeconómicas e a falta de ações regulares de prevenção contribuem para o agravamento de doenças crónicas, ao atraso no diagnóstico e a redução da literacia em saúde, afirmou. A feira contará com profissionais das áreas de audiologia, terapia da fala, medicina dentária, análises clínicas, psicologia, sociologia, ginecologia, medicina geral, enfermagem, desporto, nutrição e fisioterapia. Segundo Nelson Ramos, o movimento vai assegurar transporte gratuito entre as localidades para facilitar o acesso da população aos serviços disponibilizados. Acrescentou ainda que os doentes com mobilidade reduzida serão acompanhados por equipas de profissionais que realizarão consultas domiciliárias durante os 4 dias do evento. A Feira da Saúde e Bem-Estar resulta de um compromisso assumido no primeiro encontro de quadros maienses, realizado em 2025, e pretende promover hábitos de vida saudáveis, incentivar a prevenção e reforçar o contributo dos quadros da ilha para o desenvolvimento comunitário. O golo de Sidney Lopes Cabral foi escolhido pelos adeptos como o melhor golo do Campeonato do Mundo de 2026. A distinção resulta de uma votação promovida pela FIFA no seu site, colocando o tento do Tubarão Azul no top das preferências dos fãs. O internacional cabo-verdiano figurava entre os 12 finalistas selecionados pela FIFA, ao lado de alguns dos maiores nomes do futebol mundial. Entre os golos a concurso estavam os de Lionel Messi, Argentina, Kylian Mbappé, França, Julian Alvarez, Argentina, e Harry Kane, Inglaterra. O lance de Sidney Lopes Cabral aconteceu no prolongamento do encontro dos oitavos de final frente à Argentina. Depois de receber a bola na ala esquerda, o extremo fletiu para o meio e desferiu um remate em arco que entrou junto ao ângulo da baliza defendida por Emiliano Martínez, estabelecendo a igualdade 2-2 e reacendendo a esperança dos tubarões azuis. A Argentina acabaria, no entanto, por vencer por 3-2 e seguir em frente na competição Repórter Expresso das Ilhas. Esta não é a primeira vez que o golo do cabo-verdiano conquista os adeptos. O mesmo golo foi eleito o melhor dos 16 avos de final do Campeonato do Mundo FIFA 2026. A segunda jornada do Campeonato Nacional de Basquetebol Sub-18 em masculino disputa-se hoje na cidade da Praia, após as vitórias na ronda de estreia de ADB Baraca, do Atlético Clube de Tarrafal e do ABC. O primeiro encontro está agendado para as 17 horas e coloca frente a frente o Libero Basket, em representação de Santo Antão, e o La Família de São Vicente. Às 18h30, o Atlântico da Ilha do Fogo procura recuperar da derrota sofrida na estreia diante do Atlético Clube de Tarrafal, equipa representante de Santiago Norte. A jornada encerra às 20h com o prédio de Santiago Sul a medir forças com AD Baraca da Ilha da Boa Vista. Na ronda inaugural, disputada na segunda-feira, ADB Baraca levou a melhor sobre o Atlântico por 61-52, enquanto que o Atlético Clube do Tarrafal derrotou o Jarmai Basket do Maio por 106-21. No último jogo da jornada, o ABC de Santiago Sul venceu o Pantera Negra do Sal por 107-43. O Campeonato Nacional de Basquetebol Sub-18 Masculino, Liga Power Swag, época 2026, decorre de 27 de julho a 2 de agosto, reunindo 9 equipas oriundas de 7 regiões desportivas, mobilizando 135 participantes diretos, entre atletas, treinadores e dirigentes. O escritor cabo-verdiano Dai Varela considerou o recurso à literatura infantil como instrumento para promover a educação emocional das crianças, já que os livros contribuem para desenvolver empatia, respeito e competências essenciais à vida em sociedade. Em entrevista à Agência de Notícias de Cabo Verde, o escritor, editor e jornalista afirmou que várias das suas obras abordam temas relacionados com a inteligência emocional, procurando ajudar as crianças a compreender sentimentos e a lidar com situações do cotidiano. Segundo Dai Varela, livros como Aprendendo as Palavras Mágicas e Caixa das Desculpas recorrem a histórias simples para incentivar comportamentos como agradecer, pedir desculpa, respeitar o outro e reconhecer os próprios erros. O objetivo não é dar lições às crianças, mas criar histórias onde elas se identificam com as personagens, as suas escolhas e as consequências dos seus atos, afirmou. O autor explicou que procura integrar esses valores na narrativa, evitando transformar os livros em instrumentos de moralização. Na sua perspectiva, a literatura deve estimular a reflexão e permitir que cada criança retire as suas próprias conclusões a partir das experiências vividas pelas personagens. Dai Varela considerou que numa época marcada pelo uso intensivo das tecnologias digitais, os livros continuam a desempenhar um papel importante no desenvolvimento da sensibilidade e da capacidade de compreender o outro. As crianças dominam cada vez melhor as tecnologias, mas continuam a precisar de aprender a ouvir, a respeitar, a agradecer e a pedir desculpa, sustentou. O escritor considerou ainda que a educação emocional deve começar nos primeiros anos de vida e envolver a família, a escola, os livros, por considerar que estas competências são tão importantes como a aprendizagem da leitura e da escrita. Na sua opinião, a literatura para a infância pode contribuir para formar cidadãos mais conscientes, solidários e preparados para enfrentar os desafios da vida em sociedade. Internacionais, a Organização Mundial da Saúde está intensificando a sua cooperação com autoridades e parceiros na República Democrática do Congo para combater o surto de ébola no país africano. A doença está afetando ainda em menor escala Uganda, a nação vizinha. Mônica Gray, Donnie News, com a reportagem.
1: A Organização Mundial da Saúde está intensificando a sua cooperação com autoridades e parceiros na República Democrática do Congo para combater o surto de ebola no país africano. A doença está afetando ainda que, em menor escala, Uganda, a nação vizinha. Em rede social, a agência da ONU informou que está fazendo rastreamentos, apoiando postos de tratamento e fortalecendo a prevenção. A comunidade é parte central dessas ações para impedir que a doença se espalhe. Segundo agências de notícias, mais de 3 mil casos de ebola foram notificados e pelo menos 1.400 mortes ocorreram em função da disseminação do surto. A OMS informou que a prioridade é proteger as comunidades e salvar vidas. Na semana passada, o comandante das Forças de Paz da ONU na República Democrática do Congo, a MONUSCO, visitou o epicentro do surto de ebola no leste do país africano. O general brasileiro Ulisses de Mesquita Gomes se reuniu com os boinas azuis da ONU que estão na frente da batalha contra o vírus, assistindo os civis, e agradeceu em Mongabaulo aos militares do Nepal que servem na MONUSCO, a presença operacional da área para fortalecer as instalações de saúde. Além da crise sanitária, com o surto de uma variante, a Bundibugyo, para a qual ainda não se tem vacina, o leste da RD Congo já vivia uma situação de insegurança, com troca de fogo entre tropas do governo e integrantes de movimentos rebeldes e grupos armados. O enfrentamento ao ebola ocorre em parceria com autoridades locais, representantes da sociedade civil e de comunidades e as forças de segurança da RD Congo.
0: O governo do Uganda declarou hoje o país livre de ebola após 42 dias sem novas infecções. Resisto para declarar oficialmente o fim da epidemia que se espalhou para o território ugandês a partir da República Democrática do Congo. O Ministério da Saúde tem o prazer de anunciar que Uganda declarou oficialmente o fim do surto que evoluiu para a epidemia de ébola em 2026. A declaração segue-se a conclusão bem-sucedida do período obrigatório de monitorização de 42 dias, que começou após alta do último cidadão ugandês, um paciente de transmissão local, a 16 de junho, disse o Ministério em comunicado. O governo ugandês declarou, por isso, o fim da epidemia, calculando a partir da alta do último doente de transmissão local, embora o último doente com ébola, um cidadão congolês, só tenha saído do hospital na capital Kampala a 16 de julho, reporta a agência de notícias de Cabo Verde. O Ministério reconhece que o critério tradicional de 42 dias tem servido bem à comunidade global de saúde pública e continua a ser uma salvaguarda essencial em surtos onde a transmissão é incerta e contínua, referiu o comunicado. Uganda registrou 20 casos confirmados de ébola desde que a epidemia se espalhou a partir da República Democrática do Congo e de Congo, incluindo 15 casos considerados importados naquele país, resultando em 2 mortes. Espanha declarou hoje zonas de catástrofe os territórios afetados pelos grandes incêndios que atingiram o país nas últimas semanas, em que morreram 13 pessoas. Foram declaradas zonas afetadas por uma emergência de proteção civil. A designação oficial territórios atingidos por 211 episódios considerados catastróficos entre 31 de março e 27 de julho, incluindo incêndios e mau tempo, segundo o decreto do Conselho de Ministros. A declaração inclui territórios de 14 das 17 regiões autónomas de Espanha, como os dos incêndios de Madrid, Ávila e Toledo, no centro do país, que levaram à declaração da situação de emergência nacional na quinta-feira passada. Estes fogos ainda ativos já queimaram mais de 77 mil hectares e levaram a confinar ou retirar de casa mais de 90 mil pessoas, segundo as autoridades. O incêndio de Ávila, com 40 mil hectares ardidos, é considerado o maior de que há registro na história de Espanha, reporta a agência Lusa. A declaração aprovada hoje pelo Conselho de Ministros inclui também as zonas de um incêndio no início deste mês em Almeria, em que morreram 12 pessoas, as do fogo de Castelão, Valência, em que morreu um homem no sábado passado e que continua por controlar. O documento abrange ainda zonas afetadas por chuvas, tempestades ou fenómenos costeiros, entre outros. Com esta informação, concluímos as informações aqui na sua rádio comercial. Vamos agora repor os títulos. Bairro da Terra Branca vence concurso com melhor decoração urbana sob tubarões azuis na praia. Feira de Saúde no Maio arranca esta quarta-feira com cuidados especializados em 4 localidades da ilha. O escritor Dai Varela defende literatura infantil como instrumento de educação emocional. O governo do Uganda declara país livre de Ebola.

Chegamos ao fim das informações aqui na sua rádio comercial, em nome da equipa que esteve consigo. Eu, Adilton Agues, desejo a todos votos de boa tarde e continuação de uma boa semana.

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1: Meio-dia e meia, 11:30 nos Açores.
2: Cada vez mais perto da Arábia Saudita, o negócio com os árabes está a entrar na fase de conclusão. João Duran tem tudo para vingar-se, mas da Colômbia chega o aviso que o Benfica vai ter de trabalhar a parte mental do jogador. Zidane diz que está a viver um sonho, garante ter recusado todas as propostas para treinar a seleção da França. Hoje na TSF, grande entrevista a Nelson Oliveira. O corredor português não tem dúvidas que todos os sacrifícios valem a pena.
1: Temos para o Jornal do Desporto, edição do meio-dia e meia, agora com Bruno Sousa Ribeiro.
2: É muito provável que Pedro Gonçalves já não siga com a equipa para o Algarve, onde o Sporting faz na sexta-feira o último jogo de pré-época diante do Nottingham Forest. De acordo com o que a TSF apurou, os responsáveis leoninos e os do Al Ittihad estão nesta altura a acertar os últimos detalhes do negócio. Tudo somado, o Sporting pretende encaixar um pacote de 30 milhões de euros para libertar Pedro Gonçalves para a Arábia Saudita. Sabe a TSF que é desejo da estrutura verde e branca concluir todo o processo até à primeira jornada do campeonato, mas o mais certo é que até ao final da semana Pote rumo ao novo clube que é detido pelo Fundo de Investimento Público da Arábia Saudita. Nas últimas horas também avançaram as negociações com o Nottingham Forest. O defesa central Costa Marfinense, Diomandé, está assim mais perto de ficar fechado com os ingleses. Os Leões preparam-se para encaixar uma verba de cerca de 40 milhões de euros fixos. John Duran pode brilhar pelo Benfica, mas o clube vai precisar de trabalhar a parte psicológica do jogador. O jornalista colombiano Andrés Marocco, em declarações à TSF, está convencido que o Benfica tem tudo para tirar o melhor do jogador.
3: El Benfica es una institución muy grande. Yo me imagino que el Benfica va a tener un departamento importante de psicología.
4: O Benfica é uma instituição muito grande. Imagino que o Benfica tenha um departamento de psicologia de peso. Se o conseguirem trabalhar, acho que esse é o caminho a seguir. Pelo menos parece que ele está feliz. Se conseguirem estabilizá-lo e encaminhá-lo, não tenho dúvidas de que ele vai brilhar no Benfica. E que o Benfica é um clube extremamente importante na Europa e em Portugal, capaz de o valorizar. Se o Benfica o colocar no seu melhor, vão desfrutar de um grande jogador.
3: Se o Benfica o põe em seu ponto, vão desfrutar de um grande jogador.
2: Este jornalista colombiano explica na TSF que John Duran não é um jogador maduro.
3: Não é uma pessoa, ao parecer, que haya madurado. Parece todavía que está em sua etapa adolescente.
4: Ao que parece, ele ainda não amadureceu. Parece ainda estar na fase da adolescência, porque tem atitudes muito peculiares que não lhe permitiram estabilizar-se, apesar do seu talento. É sem dúvida alguma um jogador que com este talento deveria ter estado no Mundial com a Colômbia. Mas as suas atitudes, que por vezes não são as mais adequadas para se integrar num grupo, não lhe permitiram manter-se em nenhum clube. Ainda assim, em quase todos os lugares, marca golos e destaca-se.
3: Apesar de que quase em todas as partes faz golos e se destaca.
2: A história de vida do mais recente reforço do Benfica também não ajuda, explica Andrés Marocco.
3: Colômbia é um país com uma realidade social difícil.
4: A Colômbia é um país com uma realidade social difícil. Infelizmente há muitas diferenças de classe, há pobreza. E muitos dos jogadores de futebol vêm precisamente dessas camadas sociais. O John teve uma história de vida difícil, mas é uma pessoa que nos surpreendeu a todos, porque fala muito bem português. Isso demonstra o quão inteligente ele é e parece que aprendeu a língua num curto espaço de tempo. Infelizmente, por vezes, não pondera bem as suas declarações e isso causa-lhe problemas, mas é um jogador com qualidades verdadeiramente maravilhosas.
2: Andrés Marocco, não tem dúvidas que a seleção da Colômbia não tem assim um avançado desde Falcão e Jackson Martínez.
3: Tiene todas as características para ser o delantero da seleção Colômbia. titular.
4: Tem todas as qualidades para ser o avançado titular da seleção da Colômbia. Com exceção do Falcão e do Jackson Martínez, a Colômbia nunca teve um 9 com estas características. O John Tainas, mas ainda não conseguiu estabilizar-se emocionalmente e isso não lhe permite, por enquanto, integrar a seleção como deveria. Já jogou pela seleção e não saiu nada mal, mas de um modo geral também teve alguns problemas com o grupo e tem de aprender a ser um pouco mais calmo, mais nobre e mais obediente.
3: Tem que aprender a ser um pouco mais tranquilo, mais noble, mais obediente.
2: E para quem não conhece ainda, John Durant, este jornalista colombiano, traça aqui o perfil do jogador.
3: John é um delantero centro.
4: O John é um ponta de lança, um claro número 9. Sabe jogar de costas para a baliza e combina com os colegas, embora devido à sua estatura tenha tendência para jogar mais perto da área. Tem um bom remate com ambos os pés e é bom no jogo aéreo. Tecnicamente é um jogador muito dotado, sem dúvida.
3: Tecnicamente é um jogador muito bem dotado, definitivamente.
2: Certo é que com ou sem John Durant, o Benfica joga muito da época desportiva na próxima quinta-feira. Tem de ganhar-se ao St. Gallen por 2 ou mais golos para seguir em frente na Liga Europa. Também no mesmo dia, mas com uma missão mais fácil no plano teórico, o Braga defronta o Zeleničar Pančevo da Sérvia. O empate chega para seguir em frente. Os dois jogos têm relato aqui na TSF. Braga que volta a emprestar Francisco Chissumba ao Alverca. Pelo segundo ano consecutivo, o lateral esquerdo vai representar o clube ribatejano. Ainda no mercado, o Otávio, defesa central do Estrela da Amadora, deixa a reboleira e segue para a Alemanha para representar o Eintracht Frankfurt. Já vamos às declarações de André Villas-Boas, dadas ontem à revista Dragões. Primeiro dizer-lhe que a França já tem novo selecionador. Zinedine Zidane é mesmo o sucessor de Didier Deschamps.
5: Quero agradecer ao Comitê Executivo com quem conversei esta manhã e também agradecer a toda a Federação Francesa de Futebol por todo o trabalho diário que fazem. Esta federação funciona bem e é por isso que temos uma boa equipa. Hoje realizo um sonho. Recebi propostas para assumir um clube durante 4 ou 5 anos e recusei todas as propostas para treinar a seleção francesa. Depois da minha experiência no Real Madrid, esta é a única coisa que quero fazer. Sabia disso desde criança. Quando comecei nas categorias base, passei por todas as etapas até chegar à seleção principal. Vou dar tudo de mim para que esta equipa continue a ganhar. É a única coisa que me motiva.
6: De França, porque eu continuo a ganhar.
2: Zidane, antigo jogador de 54 anos, chega ao cargo após a saída de Didier Deschamps, que ocupou como técnico durante 14 anos no Mundial 2026. Ficou pelo quarto lugar. Zidane tem uma palavra para Didier Deschamps.
5: Eu gostaria de agradecer ao Dédé e à equipa que o acompanhou durante estes 14 anos notáveis. Didier Deschamps, bravo pelo que tu fizeste. Toda a gente reconhece o teu trabalho. Quero agradecer-te. Agora surge uma nova etapa com outras pessoas e um staff diferente. Mas o objetivo é o mesmo. Levar a equipa de França à vitória.
6: Mas sempre pour la même chose, c'est-à-dire voir l'équipe de France gagner.
2: Zinedine Zidane é o novo selecionador francês. Estava sem treinar desde a temporada 2021, quando saiu do Real Madrid ao fim de 6 anos, com destaque para a conquista de 3 Ligas dos Campeões consecutivas entre 2016 e 2018. Itália também está muito perto de ter um novo selecionador, é pelo menos o que vai avançando a imprensa italiana. Roberto Mancini é o escolhido para assumir o comando técnico da Esquadra Azzurra. É uma notícia de última hora. Gustavo Sá está a caminho do Olympiacos da Grécia. É uma informação avançada pela imprensa grega e já, entretanto, confirmada pela TSF. Gustavo Sá deixa o Famalicão e segue os caminhos da Grécia para representar o Olympiacos. Em vésperas de jogar a Supertaça Cândido de Oliveira, o presidente do Futebol Clube do Porto lança um aviso aos jogadores. Não há espaço para distrações. No editorial da revista Dragões, André Villas-Boas considera ainda que o presidente do Conselho de Arbitragem da Federação Portuguesa de Futebol deve suspender temporariamente a função de Tiago Barquinha Gonçalves.
7: André Villas-Boas fala de uma crise institucional na arbitragem que não augura nada de bom. Para o presidente do Porto, a serenidade e a credibilidade das competições estão sob ameaça e, por isso, apela a que Luciano Gonçalves suspenda as funções enquanto os factos são esclarecidos. Além disso, volta a exigir uma posição mais firme e clara da Federação Portuguesa de Futebol, em particular da direção liderada por Pedro Proença, e que o apuramento de responsabilidades seja célere, rigoroso e completo. No editorial da revista Dragões Diário, André Villas-Boas aponta também agulhas à nova época do Porto, ao dizer que é preciso que toda a gente tenha de estar mais unida do que nunca, assinalando que isso não é vitimização, mas sim consciência histórica. O presidente portista quer uma grande época, a começar com a Supertaça. Villas-Boas pede concentração máxima, sem distrações, e lembra a forma como o Torriense da Segunda Liga surpreendeu o Sporting na final da Taça de Portugal.
2: O Futebol Clube do Porto defronta o Torriense no próximo sábado em Coimbra, a contar para o primeiro troféu oficial da época, Supertaça Cândido de Oliveira, com relato aqui na TSF. Antes de voltar a apitar no regresso à competição em Portugal, o árbitro João Pinheiro fala pela primeira vez de Lionel Messi depois da polémica no Campeonato do Mundo. O juiz português considera que as explicações que deu ao internacional argentino foram da compreensão de Messi.
8: São situações que acontecem com os jogadores. Acho que o futebol tem disto, tem este tipo de conversas. Os capitães das equipas normalmente são pessoas mais que falam mais um bocado. As novas regras também permitem ao capitão ser uma pessoa que fala mais um bocado com o árbitro. O que se passou com o Messi passou-se com outros jogadores. Claro que ser a figura do Messi se calhar fez que fosse mais vista, mas é algo que acontece naturalmente no futebol. Os árbitros falam com os jogadores falam com os árbitros. Há uma relação normal entre nós. Às vezes há uma troca, há diferentes opiniões sobre algumas situações, mas nada que seja fora do ano normal no futebol.
2: Aos 38 anos, João Pinheiro esteve pela primeira vez num campeonato do mundo, prova na qual apitou 3 jogos.
8: Eu estou muito orgulhoso do que fiz, honestamente. Eu acho que eu e a minha equipa, que também, como eu falei há um bocadinho, eu sou a imagem deles, mas os meus assistentes também estiveram muito bem, temos de estar muito orgulhosos do que fizemos. Foi o nosso primeiro grande mundial. Atingimos coisas que provavelmente não imaginávamos, por ser o primeiro mundial, depois quando é o primeiro mundial as coisas são feitas um bocadinho com mais calma, mas nós rapidamente conseguimos mostrar que estávamos lá e que podíamos combrear, entre aspas, com os melhores do mundo. Conseguimos coisas que já não conseguimos há muito tempo em Portugal e acho que era um momento também importante para nós, para a arbitragem. Tivemos o apoio de toda a gente para nos ajudar desde o início, que acho que a preparação que fizemos foi muito boa, porque chegámos a Miami muito bem preparados e acho que o apoio que tivemos do Conselho de Arbitragem e da Federação foi importante para isso.
2: Declarações de João Pinheiro ao Canal 11, o árbitro da Associação de Futebol de Braga, diz que quer sempre mais e aponta já ao próximo Campeonato da Europa. O presidente da Liga Espanhola rotula de mensagem patética a extensa publicação que o presidente da FIFA partilhou ontem nas redes sociais. No texto em questão, Gianni Infantino faz o balanço do Mundial, a defender-se das polémicas que envolvem o nome, o próprio nome. Javier Tebas critica esta postura, sublinha que a exigência de transparência no futebol não pode ser confundida com ódio ou ataques pessoais e rotula mesmo a mensagem de patética. Agora, Nelson Oliveira na TSF. O corredor português, que atingiu um feito que era impensável no início da carreira, bateu o recorde mundial de participações em grandes voltas sem desistências, 24, depois da presença no Tour. Entrevistado há pouco pela TSF, Nelson Oliveira considera que esta marca é uma recompensa de todo o trabalho que fez ao longo dos anos.
9: Quando comecei a andar de bicicleta, lá em 2004, todos sonhávamos em, provavelmente, em estar em uma grande volta. Em 2011 fiz a minha primeira. E se me dissessem na altura que ia fazer 24 e todas elas sem abandonar, pois provavelmente teriam que não estavam bem. Mas o que é certo é que cheguei onde cheguei até agora e acho que isso é um bocado também fruto da regularidade que tive até agora. Se calhar também um bocadinho de todo o esforço que tenho vindo a fazer, todos os sacrifícios, uma recompensa.
2: Excerto da entrevista à PSF de Nelson Oliveira, conduzida pelo jornalista Tiago Barquinha Gonçalves. Entrevista que pode ser ouvida na íntegra já a seguir a este jornal.
1: Edição de Bruno Sousa Ribeiro.
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1: Muito boa tarde, seja bem-vindo ao Jornal da Tarde aqui na sua Rádio Comercial. Vamos aos títulos. Bairro da Terra Branca vence concurso com a melhor decoração urbana sob tubarões azuis na praia. Feira de Saúde no Maio arranca esta quarta-feira com cuidados especializados em 4 localidades da ilha. Escritor Dei Varela defende literatura infantil como instrumento de educação emocional. O governo do Uganda declara país livre de ébola. E assim, depois de alguns destaques entre das notícias aqui na sua Rádio Comercial, a Câmara Municipal da Praia premiou hoje 3 bairros vencedores do concurso Tubarões Azuis, Pintar a Cidade com Orgulho, com o bairro da Terra Branca conquistar o primeiro lugar numa iniciativa iniciada no mês de junho. A mesma mobilizou vários bairros da cidade da Praia, os quais entraram numa onda de cores com o embelezamento das ruas, tendo como inspiração a participação da Seleção Nacional no Mundial 2026. Nesta sequência, a Câmara Municipal da Praia integrou o prémio de terceiro lugar ao bairro do Paiol, com um cheque de 50 mil escudos. Várzea ficou no segundo lugar com o prémio de 75 mil escudos. E a zona de Terra Branca, no primeiro lugar, levou o prémio de 150 mil escudos, reporta a Agência de Notícias de Cabo Verde. Segundo o artista plástico Paulo Jorge, mais conhecido por Tuto Sousa, em declarações à imprensa, o momento foi de satisfação e felicidade por perceber como muitos bairros entraram na onda e coloriram as suas ruas. Este projeto veio mesmo a calhar e vejo que todos os caboverdianos estão orgulhosos. Nós, como artistas, tivemos que dar o nosso contributo e foi homenageá-los na parede e contribuir também para o embelezamento da cidade, disse o artista do bairro de Terra Branca. Na ocasião, o artista Bruno Pereira, da zona da Várzea, também destacou a visibilidade da iniciativa e de como mobilizou crianças, jovens e moradores para apoiar na pintura das ruas, homenageando os tubarões azuis. Ficamos satisfeitos porque foi um momento que percebemos a união das pessoas, das comunidades. A pintura uniu a todos para um único objetivo. Penso que é uma iniciativa que deve continuar para tornar os bairros mais bonitos, avançou Bruno Pereira. Por sua vez, o vereador da Cultura e Economia Criativa Jorge Garcia congratulou-se com a participação dos vários artistas ao edital e dos resultados que o mesmo apresentou. Disse que o projeto despertou a criação de outros projetos para tornar a cidade mais colorida e diminuir o aspecto cinzento. Queremos que a praia tenha uma rua de arte em todos os bairros, mas parabenizamos aos outros bairros por encararem a natividade e contribuíram para o embelezamento urbano, frisou Jorge Garcia. Segundo o vereador, além de ter um bairro mais bonito, influencia na atração de turistas e visitantes locais, pelo que também se concretizou com o envolvimento da empresa Cita no fornecimento de tintas. As decorações foram inspiradas no tema Tubarões Azuis, com bandeiras, murais, elementos culturais e tradicionais. O movimento independente maiense MIM promove a partir de quarta-feira uma feira de saúde e bem-estar descentralizada, garantindo consultas médicas, rasteios e ações de sensibilização aos moradores de 4 localidades da Ilha do Maio. O itinerário do evento arranca nas comunidades de Alcatraz e Pilancão, prosseguindo na quinta-feira na Figueira e na sexta-feira na cidade do Porto Inglês e culminando no sábado na Vila da Calheta. Em declarações da Agência de Notícias de Cabo Verde, o presidente do MIM, Nelson Ramos, explicou que a iniciativa pretende aproximar os serviços de saúde das comunidades, tendo em conta as dificuldades de acesso a cuidados especializados em várias localidades da ilha. A Ilha do Maio apresenta uma população distribuída por várias localidades com acesso desigual aos serviços de saúde especializados. As deslocações entre localidades, as dificuldades socioeconómicas e a falta de ações regulares de prevenção contribuem para o agravamento de doenças crónicas, ao atraso no diagnóstico e a redução de literacia em saúde, afirmou. A feira contará com profissionais das áreas de audiologia, terapia da fala, medicina dentária, análises clínicas, psicologia, sociologia, ginecologia, medicina geral, enfermagem, desporto, nutrição e fisioterapia. Segundo Nelson Ramos, o movimento vai assegurar transporte gratuito entre as localidades para facilitar o acesso da população aos serviços disponibilizados. Acrescentou ainda que os doentes com mobilidade reduzida serão acompanhados por equipas de profissionais que realizarão consultas domiciliárias durante os 4 dias do evento. A Feira da Saúde e Bem-Estar resulta de um compromisso assumido no primeiro encontro de quadros maienses, realizado em 2025, e pretende promover hábitos de vida saudáveis, incentivar a prevenção e reforçar o contributo dos quadros da ilha para o desenvolvimento comunitário. O golo de Sidney Lopes Cabral foi escolhido pelos adeptos como o melhor golo do Campeonato do Mundo de 2026. A distinção resulta de uma votação promovida pela FIFA no seu site, colocando o tento do Tubarão Azul no top das preferências dos fãs. O internacional caverdiano figurava entre os 12 finalistas selecionados pela FIFA, ao lado de alguns dos maiores nomes do futebol mundial. Entre os golos a concurso estavam os de Lionel Messi, Argentina, Kylian Mbappé, França, Julian Alvarez, Argentina, e Harry Kane, Inglaterra. O lance de Sidney Lopes Cabral aconteceu no prolongamento do encontro dos oitavos de final frente à Argentina. Depois de receber a bola na ala esquerda, o extremo fletiu para o meio e desferiu um remate em arco que entrou junto ao ângulo da baliza defendida por Emiliano Martínez, estabelecendo a igualdade 2-2 e reacendendo a esperança dos Tubarões Azuis. A Argentina acabaria, no entanto, por vencer por 3-2 e seguir em frente na competição Repórter Expresso das Ilhas. Esta não é a primeira vez que o golo do caverdiano conquista os adeptos. O mesmo golo foi eleito o melhor dos 16 avos de final do Campeonato do Mundo FIFA 2026. A segunda jornada do Campeonato Nacional de Basquetebol Sub-18 em masculino disputa-se hoje na cidade da Praia, após as vitórias na ronda de estreia de ADB Baraca, do Atlético Clube de Tarrafal e do ABC. O primeiro encontro está agendado para as 17 horas e coloca frente a frente o Libero Basket em representação de Santo Antão e o La Família de São Vicente. Às 18 horas e 30 minutos, o Atlântico da Ilha do Fogo procura recuperar da derrota sofrida na estreia diante do Atlético Clube de Tarrafal, equipa representante de Santiago Norte. A jornada encerra às 20 horas com o prédio de Santiago Sul a medir forças com AD Baraca da Ilha da Boa Vista. Na ronda inaugural, disputada na segunda-feira, ADB Baraca levou a melhor sobre o Atlântico por 61-52, enquanto que o Atlético Clube do Tarrafal derrotou o Jarmai Basket do Maio por 106-21. No último jogo da jornada, o ABC de Santiago Sul venceu o Pantera Negra do Sal por 107-43. O Campeonato Nacional de Basquetebol Sub-18 Masculino Liga Power Swag, época 2026, decorre de 27 de julho a 2 de agosto, reunindo 9 equipas oriundas de 7 regiões desportivas, mobilizando 135 participantes diretos entre atletas, treinadores e dirigentes. O escritor caverdiano Dai Varela considerou o recurso à literatura infantil como instrumento para promover a educação emocional das crianças, já que os livros contribuem para desenvolver empatia, respeito e competências essenciais à vida em sociedade. Em entrevista à Agência de Notícias de Cabo Verde, o escritor, editor e jornalista afirmou que várias das suas obras abordam temas relacionados com a inteligência emocional, procurando ajudar as crianças a compreender sentimentos e a lidar com situações do cotidiano. Segundo Dai Varela, livros como Aprendendo as Palavras Mágicas e Caixa das Desculpas recorrem a histórias simples para incentivar comportamentos como agradecer, pedir desculpa, respeitar o outro e reconhecer os próprios erros. O objetivo não é dar lições às crianças, mas criar histórias onde elas se identificam com as personagens, as suas escolhas e as consequências dos seus atos, afirmou. O autor explicou que procura integrar esses valores na narrativa, evitando transformar os livros em instrumentos de moralização. Na sua perspectiva, a literatura deve estimular a reflexão e permitir que cada criança retire as suas próprias conclusões a partir das experiências vividas pelas personagens. Jair Varela considerou que, numa época marcada pelo uso intensivo das tecnologias digitais, os livros continuam a desempenhar um papel importante no desenvolvimento da sensibilidade e da capacidade de compreender o outro. As crianças dominam cada vez melhor as tecnologias, mas continuam a precisar de aprender, a ouvir, a respeitar, a agradecer e a pedir desculpa, sustentou. O escritor considerou ainda que a educação emocional deve começar nos primeiros anos de vida e envolver a família, a escola, os livros, por considerar que estas competências são tão importantes como a aprendizagem da leitura e da escrita. Na sua opinião, a literatura para a infância pode contribuir para formar cidadãos mais conscientes, solidários e preparados para enfrentar os desafios da vida em sociedade. Internacionais, a Organização Mundial da Saúde está intensificando a sua cooperação com autoridades e parceiros na República Democrática do Congo para combater o surto de ébola no país africano. A doença está afetando ainda em menor escala Uganda, a nação vizinha. Monica Gray, Dawn News, com a reportagem.
2: A Organização Mundial da Saúde está intensificando a sua cooperação com autoridades e parceiros na República Democrática do Congo para combater o surto de ebola no país africano. A doença está afetando ainda que, em menor escala, Uganda, a nação vizinha. Em rede social, a agência da ONU informou que está fazendo rastreamentos, apoiando postos de tratamento e fortalecendo a prevenção. A comunidade é parte central dessas ações para impedir que a doença se espalhe. Segundo agências de notícias, mais de 3 mil casos de ebola foram notificados e pelo menos 1.400 mortes ocorreram em função da disseminação do surto. A OMS informou que a prioridade é proteger as comunidades e salvar vidas. Na semana passada, o comandante das Forças de Paz da ONU na República Democrática do Congo, a MONUSCO, visitou o epicentro do surto de ebola no leste do país africano. O general brasileiro Ulisses de Mesquita Gomes se reuniu com os boinas azuis da ONU que estão na frente da batalha contra o vírus, assistindo os civis, e agradeceu em Mongabaulo aos militares do Nepal, que servem na MONUSCO, a presença operacional da área para fortalecer as instalações de saúde. Além da crise sanitária, com o surto de uma variante, a Bundibugyo, para a qual ainda não se tem vacina, o leste da RD Congo já vivia uma situação de insegurança, com troca de fogo entre tropas do governo e integrantes de movimentos rebeldes e grupos armados. O enfrentamento ao ebola ocorre em parceria com autoridades locais, representantes da sociedade civil e de comunidades e as forças de segurança da RD Congo.
1: O governo do Uganda declarou hoje o país livre de ébola após 42 dias sem novas infecções. Isto para declarar oficialmente o fim da epidemia que se espalhou para o território ugandês a partir da República Democrática do Congo. O Ministério da Saúde tem o prazer de anunciar que o Uganda declarou oficialmente o fim do surto que evoluiu para a epidemia de ébola em 2026. A declaração segue-se a conclusão bem-sucedida do período obrigatório de monitorização de 42 dias que começou após alta do último cidadão ugandês, um paciente de transmissão local, a 16 de junho, disse o Ministério em comunicado. O governo ugandês declarou, por isso, o fim da epidemia, calculando a partir da alta do último doente de transmissão local, embora o último doente com ébola, um cidadão congolês, só tenha saído do hospital na capital Kampala, a 16 de julho, reporta a agência de notícias de Cabo Verde. O Ministério reconhece que o critério tradicional de 42 dias tem servido bem à comunidade global de saúde pública e continua a ser uma salvaguarda essencial em surtos onde a transmissão é incerta e contínua, referiu o comunicado. Uganda registrou 20 casos confirmados de ébola desde que a epidemia se espalhou a partir da República Democrática do Congo e da Congo, incluindo 15 casos considerados importados naquele país, resultando em 2 mortes. Espanha declarou hoje zonas de catástrofe os territórios afetados pelos grandes incêndios que atingiram o país nas últimas semanas, em que morreram 13 pessoas. Foram declaradas zonas afetadas por uma emergência de proteção civil, a designação oficial, territórios atingidos por 211 episódios considerados catastróficos entre 31 de março e 27 de julho, incluindo incêndios e mau tempo, segundo o decreto do Conselho de Ministros. A declaração inclui territórios de 14 das 17 regiões autónomas de Espanha, como os dos incêndios de Madrid, Ávila e Toledo, no centro do país, que levaram a declaração da situação de emergência nacional na quinta-feira passada. Estes fogos inativos já queimaram mais de 77 mil hectares e levaram a confinar ou retirar de casa mais de 90 mil pessoas, segundo as autoridades. O incêndio de Ávila, com 40 mil hectares ardidos, é considerado o maior de que há registro na história de Espanha, reporta a agência Lusa. A declaração aprovada hoje pelo Conselho de Ministros inclui também as zonas de um incêndio no início deste mês em Almeria, em que morreram 12 pessoas, as do fogo de Castelão, Valência, em que morreu um homem no sábado passado e que continua por controlar. O documento abrange ainda zonas afetadas por chuvas, tempestades ou fenómenos costeiros, entre outros. Com esta informação concluímos as informações aqui na sua rádio comercial. Vamos agora repor os títulos. Bairro da Terra Branca vence concurso com melhor decoração urbana sob tubarões azuis na praia. Feira de Saúde no Maio arranca esta quarta-feira com cuidados especializados em 4 localidades da ilha. Escritor Dai Varela defende literatura infantil como instrumento de educação emocional. O governo do Uganda declara país livre de ébola. Chegamos ao fim das informações aqui na sua rádio comercial, em nome da equipa que esteve consigo. Eu, Adilton Agues, desejo a todos votos de boa tarde e continuação de uma boa semana.

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1: Meio-dia e meia, 11:30 nos Açores.
2: Cada vez mais perto da Arábia Saudita, o negócio com os árabes está a entrar na fase de conclusão. João Duran tem tudo para vingar-se, mas da Colômbia chega o aviso que o Benfica vai ter de trabalhar a parte mental do jogador. Zidane diz que está a viver um sonho, garante ter recusado todas as propostas para treinar a seleção da França. Hoje na TSF, grande entrevista a Nelson Oliveira. O corredor português não tem dúvidas que todos os sacrifícios valem a pena.
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2: É muito provável que Pedro Gonçalves já não siga com a equipa para o Algarve, onde o Sporting faz na sexta-feira o último jogo de pré-época diante do Nottingham Forest. De acordo com o que a TSF apurou, os responsáveis leoninos e os do Al Ittihad estão nesta altura a acertar os últimos detalhes do negócio. Tudo somado, o Sporting pretende encaixar um pacote de 30 milhões de euros para libertar Pedro Gonçalves para a Arábia Saudita. Sabe a TSF que é desejo da estrutura verde e branca concluir todo o processo até à primeira jornada do campeonato, mas o mais certo é que até ao final da semana Pote rumo ao novo clube que é detido pelo Fundo de Investimento Público da Arábia Saudita. Nas últimas horas também avançaram as negociações com o Nottingham Forest. O defesa central Costa Marfinense, Diomandé, está assim mais perto de ficar fechado com os ingleses. Os Leões preparam-se para encaixar uma verba de cerca de 40 milhões de euros fixos. John Duran pode brilhar pelo Benfica, mas o clube vai precisar de trabalhar a parte psicológica do jogador. O jornalista colombiano Andrés Marocco, em declarações à TSF, está convencido que o Benfica tem tudo para tirar o melhor do jogador.
3: El Benfica es una institución muy grande. Yo me imagino que el Benfica va a tener un departamento importante de psicología.
4: O Benfica é uma instituição muito grande. Imagino que o Benfica tenha um departamento de psicologia de peso. Se o conseguirem trabalhar, acho que esse é o caminho a seguir. Pelo menos parece que ele está feliz. Se conseguirem estabilizá-lo e encaminhá-lo, não tenho dúvidas de que ele vai brilhar no Benfica. E que o Benfica é um clube extremamente importante na Europa e em Portugal, capaz de o valorizar. Se o Benfica o colocar no seu melhor, vão desfrutar de um grande jogador.
3: Em seu ponto, vão desfrutar de um grande jogador.
2: Este jornalista colombiano explica na TSF que John Duran não é um jogador maduro.
3: Não é uma pessoa, ao parecer, que haya madurado. Parece todavía que está em sua etapa adolescente.
4: Ao que parece, ele ainda não amadureceu. Parece ainda estar na fase da adolescência, porque tem atitudes muito peculiares que não lhe permitiram estabilizar-se, apesar do seu talento. É sem dúvida alguma um jogador que com este talento deveria ter estado no Mundial com a Colômbia. Mas as suas atitudes, que por vezes não são as mais adequadas para se integrar num grupo, não lhe permitiram manter-se em nenhum clube. Ainda assim, em quase todos os lugares, marca golos e destaca-se.
3: Apesar de que quase em todas partes hace goles e se destaca.
2: A história de vida do mais recente reforço do Benfica também não ajuda, explica Andrés Marocco.
3: Colômbia é um país com uma realidade social difícil.
4: A Colômbia é um país com uma realidade social difícil. Infelizmente, há muitas diferenças de classe, há pobreza. E muitos dos jogadores de futebol vêm precisamente dessas camadas sociais. O John teve uma história de vida difícil, mas é uma pessoa que nos surpreendeu a todos, porque fala muito bem português. Isso demonstra o quão inteligente ele é, e parece que aprendeu a língua num curto espaço de tempo. Infelizmente, por vezes, não pondera bem as suas declarações e isso causa-lhe problemas. Mas é um jogador com qualidades verdadeiramente maravilhosas.
2: Andrés Marocco não tem dúvidas que a seleção da Colômbia não tem assim um avançado desde Falcão e Jackson Martínez.
3: Tiene todas as características para ser el delantero de la selección Colombia. Titular.
4: Tem todas as qualidades para ser o avançado titular da seleção da Colômbia. Com exceção do Falcão e do Jackson Martínez, a Colômbia nunca teve um 9 com estas características. O John Tainas, mas ainda não conseguiu estabilizar-se emocionalmente e isso não lhe permite, por enquanto, integrar a seleção como deveria. Já jogou pela seleção e não saiu nada mal, mas de um modo geral também teve alguns problemas com o grupo e tem de aprender a ser um pouco mais calmo, mais nobre e mais obediente.
3: Tem que aprender a ser um pouco mais tranquilo, mais noble, mais obediente.
2: E para quem não conhece ainda, John Durant, este jornalista colombiano, traça aqui o perfil do jogador.
3: John é um delantero centro.
4: O John é um ponta-de-lança, um claro número 9. Sabe jogar de costas para a baliza e combina com os colegas, embora devido à sua estatura tenha tendência para jogar mais perto da área. Tem um bom remate com ambos os pés e é bom no jogo aéreo. Tecnicamente é um jogador muito dotado, sem dúvida.
3: Tecnicamente é um jogador muito bem dotado, definitivamente.
2: Certo é que com ou sem John Durant, o Benfica joga muito da época desportiva na próxima quinta-feira. Tem de ganhar ao St. Gallen por 2 ou mais golos para seguir em frente na Liga Europa. Também no mesmo dia, mas com uma missão mais fácil no plano teórico, o Braga defronta o Zelenicar Pančevo da Sérvia. O empate chega para seguir em frente. Os dois jogos têm relato aqui na TSF. Braga que volta a emprestar Francisco Chissumba ao Alverca. Pelo segundo ano consecutivo, o lateral esquerdo vai representar o clube ribatejano. Ainda no mercado, o Otávio, defesa central do Estrela da Amadora, deixa a reboleira e segue para a Alemanha para representar o Eintracht Frankfurt. Já vamos às declarações de André Villas-Boas, dadas ontem à revista Dragões. Primeiro dizer-lhe que a França já tem novo selecionador. Zinedine Zidane é mesmo o sucessor de Didier Deschamps.
5: Quero agradecer ao Comitê Executivo com quem conversei esta manhã e também agradecer a toda a Federação Francesa de Futebol por todo o trabalho diário que fazem. Esta federação funciona bem e é por isso que temos uma boa equipa. Hoje realizo um sonho. Recebi propostas para assumir um clube durante 4 ou 5 anos e recusei todas as propostas para treinar a seleção francesa. Depois da minha experiência no Real Madrid, esta é a única coisa que quero fazer. Sabia disso desde criança. Quando comecei nas categorias base, passei por todas as etapas até chegar à seleção principal. Vou dar tudo de mim para que esta equipa continue a ganhar. É a única coisa que me motiva.
6: De França é porque eu continuo a ganhar.
2: Zidane, antigo jogador de 54 anos, chega ao cargo após a saída de Didier Deschamps, que ocupou o comando técnico durante 14 anos no Mundial 2026. Ficou pelo quarto lugar. Zidane tem uma palavra para Didier Deschamps.
6: Je voudrais bien sûr féliciter, comme vous l'avez dit, Dédé.
5: Eu gostaria de agradecer ao Dédé e à equipa que o acompanhou durante estes 14 anos notáveis. Didier Deschamps, bravo pelo que tu fizeste. Toda a gente reconhece o teu trabalho. Quero agradecer-te. Agora surge uma nova etapa com outras pessoas e um staff diferente, mas o objetivo é o mesmo: levar a equipa de França à vitória.
6: Mais toujours pour la même chose, c'est-à-dire voir l'équipe de France gagner.
2: Zinedine Zidane é o novo selecionador francês. Estava sem treinar desde a temporada 20-21, quando saiu do Real Madrid ao fim de 6 anos, com destaque para a conquista de 3 ligas dos campeões consecutivas entre 2016 e 2018. Itália também está muito perto de ter um novo selecionador, é pelo menos o que vai avançando a imprensa italiana. Roberto Mancini é o escolhido para assumir o comando técnico da Squadra Azzurra. É uma notícia de última hora. Gustavo Sá está a caminho do Olympiacos da Grécia. É uma informação avançada pela imprensa grega e já, entretanto, confirmada pela TSF. Gustavo Sá deixa o Famalicão e segue os caminhos da Grécia para representar o Olympiacos. Em vésperas de jogar a Supertaça Cândido de Oliveira, o presidente do Futebol Clube do Porto lança um aviso aos jogadores. Não há espaço para distrações. No editorial da revista Dragões, André Villas-Boas considera ainda que o presidente do Conselho de Arbitragem da Federação Portuguesa de Futebol deve suspender temporariamente a função, Tiago Barquinha Gonçalves.
7: André Villas-Boas fala de uma crise institucional na arbitragem que não augura nada de bom. Para o presidente do Porto, a serenidade e a credibilidade das competições estão sob ameaça e, por isso, apela a que Luciano Gonçalves suspenda as funções enquanto os factos são esclarecidos. Além disso, volta a exigir uma posição mais firme e clara da Federação Portuguesa de Futebol, em particular da direção liderada por Pedro Proença, e que o apuramento de responsabilidades seja célere, rigoroso e completo. No editorial da revista Dragões Diário, André Villas-Boas aponta também agulhas à nova época do Porto, ao dizer que é preciso que toda a gente tem de estar mais unida do que nunca, assinalando que isso não é vitimização, mas sim consciência histórica. O presidente portista quer uma grande época, a começar com a Supertaça. Villas-Boas pede concentração máxima, sem distrações, e lembra a forma como o Torriense da Segunda Liga surpreendeu o Sporting na final da Taça de Portugal.
2: Futebol Clube do Porto defronta o Torriense no próximo sábado em Coimbra, a contar para o primeiro troféu oficial da época, Supertaça Cândido Oliveira, com relato aqui na TSF. Antes de voltar a apitar no regresso à competição em Portugal, o árbitro João Pinheiro fala pela primeira vez de Lionel Messi depois da polémica no Campeonato do Mundo. O juiz português considera que as explicações que deu ao internacional argentino foram da compreensão de Messi.
8: São situações que acontecem com os jogadores. Acho que o futebol tem disto, tem este tipo de conversas. Os capitães das equipas normalmente são pessoas mais que falam mais um bocado. As novas regras também permitem ao capitão ser uma pessoa que fala mais um bocado com o árbitro. O que se passou com o Messi, passou-se com os jogadores. Claro que ser a figura do Messi se calhar fez que fosse mais vista, mas é algo que acontece naturalmente no futebol. Os árbitros falam com os jogadores falam com os árbitros. Há uma relação normal entre nós. Às vezes há uma troca, há diferentes opiniões sobre algumas situações, mas nada que seja fora do ano normal no futebol.
2: Aos 38 anos, João Pinheiro esteve pela primeira vez num campeonato do mundo, prova na qual apitou 3 jogos.
8: Eu estou muito orgulhoso do que fiz, honestamente. Eu acho que eu e a minha equipa, que também, como eu falei há um bocadinho, eu sou a imagem deles, mas os meus assistentes também estiveram muito bem. Temos de estar muito orgulhosos do que fizemos. Foi o nosso primeiro grande mundial. Atingimos coisas que provavelmente não imaginávamos, por ser o primeiro mundial, depois quando é o primeiro mundial as coisas são feitas um bocadinho com mais calma, mas nós rapidamente conseguimos mostrar que estávamos lá e que podíamos combriar, entre aspas, com os melhores do mundo. Conseguimos coisas que já não conseguimos há muito tempo em Portugal e acho que era um momento também importante para nós, para a arbitragem. Tivemos o apoio de toda a gente para nos ajudar desde o início. Acho que a preparação que fizemos foi muito boa, porque chegámos a Miami muito bem preparados e acho que o apoio que tivemos do Conselho de Arbitragem e da Federação foi importante para isso.
2: Declarações de João Pinheiro ao Canal 11, o árbitro da Associação de Futebol de Braga, diz que quer sempre mais e aponta já ao próximo campeonato da Europa. O presidente da Liga Espanhola rotula de mensagem patética a extensa publicação que o presidente da FIFA partilhou ontem nas redes sociais. No texto em questão, Gianni Infantino faz o balanço do Mundial, a defender-se das polémicas que envolvem o nome, o próprio nome. Javier Tebas critica esta postura, sublinha que a exigência de transparência no futebol não pode ser confundida com ódio ou ataques pessoais e rotula mesmo a mensagem de patética. Agora, Nelson Oliveira na TSF. O corredor português, que atingiu um feito que era impensável no início da carreira, bateu o recorde mundial de participações em grandes voltas sem desistências, 24, depois da presença no Tour. Entrevistado há pouco pela TSF, Nelson Oliveira considera que esta marca é uma recompensa de todo o trabalho que fez ao longo dos anos.
9: Quando comecei a andar de bicicleta, lá em 2004, todos sonhávamos em, provavelmente, em estar em uma grande volta. Em 2011 fiz a minha primeira. E se me dissessem na altura que ia fazer 24 e todas elas sem abandonar, pois provavelmente teriam, não estavam bem. Mas o que é certo é que cheguei onde cheguei até agora e acho que isso é um bocado também fruto da regularidade que tive até agora. Se calhar também um bocadinho de todo o esforço que tenho vindo a fazer, todos os sacrifícios, uma recompensa.
2: Excerto da entrevista à TSF de Nelson Oliveira, conduzida pelo jornalista Tiago Barquinha Gonçalves. Entrevista que pode ser ouvida na íntegra já a seguir a este jornal.
1: Edição de Bruno Sousa Ribeiro.
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11: Então vamos contar comigo assim.

Boa tarde e boa tarde. Bem-vindo ao nosso espaço de hoje, edição desde terça-feira. Nossa conta com 28 de julho de 2026. Não está a pensar que boa tarde está ótimo. Melhor ainda ali na frequência de rádio comercial e também desde o programa Tarde Rádio Comercial. Dessa forma, nós mandamos um abraço para tu, nos rádio ouvintes, que está acompanhando então via FM 99.9. E também tudo ouvindo que está acompanhando na digital, se preferir, via no site, via internet, via www.radiocomercial.cv. Eu te aproveito desde já, manda-nos um abraço especial, que também para tudo bem na casa e nos hospitais, com votos de melhoras, muita saúde e breve recuperação. Abraço também para aniversariantes do dia, desejando votos de parabéns e felicidades. Abraço também para os estimados condutores, sempre sou calhando nas estradas do país, que se deve sempre ter em conta uma condução segura, responsável e preventiva e que evita condução de risco ou exagero. Também abraço lá para taxista Morgadinho, também abraço lá para Tucano Motorista, abraço lá para Joy Motoristas e tantos outros condutores que nos sabem em grande número, tubindo na nossa tarde, aquele abraço e continuação de um tarde feliz e votos de um bom trabalho. Também nos aproveita, mando um abraço para Turo Barbeiros, que sempre estou vindo, e te sirve também de ponto que as pessoas ouvindo. Um abraço para eles e continuação de um bom trabalho. De forma especial também para Barbaria Gomes, ali na Chara Santo António. Abraço lá para Agostinho Gomes, Rui Gomes Equipa. 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Também nos aproveita, mando um abraço para esse grupo de amizade que foi criado ali na Rádio Comercial, para Lucina Nachada Mato, para Ana de Calabiceira, para Inês na zona 4 de Ponta d'Água, para Preta de Caiada, para Emanuel na zona de Lencachoro, para Martina, para Levinha, para Dona Isabel e Mena Merck e tantos outros que nos sabem fazer parte desse grupo. Um abraço e continuação de uma boa terça-feira. Para nós ouvintes que participam connosco durante essa uma hora de programa, não tem nos números que é 981-3129, 981-3129. Ela é Paula Suega, te serve para o WhatsApp e para a VAB. Não tem nos número Play que é 939-264-939-1264. Ainda não também trazer ali Bonga e Lura com esse tema Mulemba Xangula. Então esse tema não está bem arrebentado nesta tarde de hoje.

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7: E assim, depois de nós a pausa comercial, não tem entrar já no nosso espaço de informação. No também já para tempo que está faz ali na praia, país 24 horas. Máxima de temperatura de 28 graus, mínimas de 26. Umidade 75%. Vento de sopra 13 km hora e probabilidade de chuva de 20%. Tempo previsto para sair de praia, país 24 horas, muito nublado. 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E na Somada, farmácia de serviço hoje é a Farmácia Camacho, que fica na zona de Cutelo. 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E na ilha de São Vicente, na cidade de Mindelo, farmácia de serviço hoje é a farmácia Mindelo, que fica na avenida Baltazar Lopes. Número de telefone é 232-7465, 232-7465. Gamboa Games arranca a 7 de agosto com estreia de natação em águas abertas. O Gamboa Games regressa a 7 de agosto na Cidade da Praia com a introdução da natação em águas abertas, melhorias na infraestrutura e expectativa de reforçar a prática de desporto de praia e ocupação juvenil. A edição deste ano do Gamboa Games, anunciou o diretor de desporto da Câmara Municipal da Praia, Sindieta Siqueira, começa 7 de agosto e decorre até meados de setembro, antes do início do ano letivo, mantendo a aposta na promoção das modalidades de praia e na ocupação saudável dos jovens durante as férias. Entre as principais novidades anunciadas está a introdução da natação em águas abertas, uma modalidade que resulta de entendimentos entre a Câmara Municipal da Praia e a Associação de Natação, depois de não ter sido possível concretizar a iniciativa na edição anterior. Ao longo dos 22 anos de existência, o evento tem procurado incentivar associações desportivas a desenvolverem competições regulares nas modalidades de praia, sobretudo no futebol de praia, voleibol e handball. A ideia principal é ocupar o tempo livre dos jovens nas férias e incentivar associações a criarem campeonatos de desportos de praia, afirmou Cindieta Siqueira. Conforme avançou a Agência de Notícias de Cabo Verde, a organização investiu este ano na melhoria das condições da Arena da Gamboa, com reforço da iluminação, além das infraestruturas já existentes, como bancadas, balneários e espaço destinados ao comércio. O programa mantém modalidades tradicionalmente praticadas em ambiente de praia, prevendo igualmente a introdução futura da luta de areia, caso estejam reunidas as condições necessárias para a sua realização. A autarquia estima que o evento continue a mobilizar um elevado número de participantes e visitantes, com impacto na promoção de desporto, na inclusão social, no turismo e na convivência entre moradores de diferentes bairros da cidade da Praia. Além das competições, esta edição do Gamboa Games reserva espaços para atuações musicais de jovens, artistas e atividades destinadas ao público, incluindo iniciativas desenvolvidas em parceria com escolas de condução que atribuem prémios aos participantes. Queremos que este evento seja também um exemplo para outros municípios que promoveram os desportos de praia e desenvolveram estas modalidades, afirmou Cindieta Siqueira. Gamboa Games arranca a 7 de agosto com estreia da natação em águas abertas. Garante então o diretor do Esporto da Câmara Municipal da Praia, Cindieta Siqueira. Depois desta informação, também entrando no espaço dedicado aos ouvintes, Paua Swag 981-3129, WhatsApp T Viber 981-3129 e Play 939-1264. Notarei nós mensagem de nós ouvinte, Taimi de Achara São Felipe, é que ele dedica as música, não é? Que é de Katy Perry, Uncontonality. Eu também mando esse tema para Simon, eu te falo para Moré Crecheu e ma nes 12 anos nunca eu tive dúvida, mas foi a melhor escolha. E também é que manda um abraço para toda a equipa de Rádio Comercial, continuação de uma excelente semana. Então, agradecer aos ouvintes Taini, lá de Chara São Felipe, as mensagens. Então, eu pedi as músicas de Katy Perry, Uncontonally. Então, esse tema aqui não está bem passar na tarde. Então, manda para se mostrar. Já lhe dão votos de boa tarde. Que ele continua sempre feliz ao lado de si, companheiro. Agora, também trazer esse tema pedido de nós ouvintes. Tainila na Chara São Felipe, ali na praia.

Se nota agradecer aos ouvintes Taini na Chara São Felipe para pedir então as músicas, música que manda para si companheiro nesses 12 anos de relação, então que continua sempre com sucesso. Então nota para o próximo ouvinte é Kevin dos Santos, na Que Negócio na Fazenda, ali na Praia. Ele pedindo as música de Norberto Moreira, Fidirime Milito Freire, que ele também mandei especialmente para seu colega João de Deus, conhecido para Maio lá na Que Negócio, lá na Fazenda. Então, aquele abraço para nós, bom trabalho e uma boa semana. A música escolhida é Bajo Beijo.

Essa em presença de Norberto Moreira, Figueirense Milito Freire, que é a música Baixo Belho. Música que vem a pedido nos ouvintes Kevin dos Santos, naquele negócio na Fazenda, também lá para si, colega de trabalho Maio. Já lhe votos de boa tarde e uma boa semana e bom trabalho. Então a próxima música não também o Billy Ronnie Taylor com esse tema Dúvida, que vem a pedir de nós a vinda Lucina. Ela nesse caso aproveita, manda um abraço lá para si marido, para passa sapateiro na Sucupira. Abraço também para si amigo Vila na Sucupira. Abraço para seus amigos e também amigas, e também grande abraço para tudo quem que subindo nesta tarde. Ele que pedindo vez música de si próprio filho, Ronnie Taylor, com esse tema Dúvida, só por vir nesta tarde. Lucina, aquele abraço para boa e família, e continuação de boa escuta de na Rádio Comercial.

Nilton Fernandes com esse tema Bulargan. Então, e na sequência, no Tobião Mobili, então, Geisa Mandron com esse tema Chão de Nossa, músicas de Ilha de Vulcão, Ilha de Fogo.

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Saudações desportivas e bem-vindo aqui à nossa rubrica de informações desportivas. Vamos então partilhar algumas informações desportivas. A selecionadora nacional feminina de futebol, Silvéria Neto, afirmou hoje que a equipa de Cabo Verde está preparada, motivada e determinada para a estreia histórica no CAN 2026 em Marrocos, apelando ao apoio e à união dos cabo-verdianos. Em declarações à Agência de Notícias de Cabo Verde, a selecionadora Silvéria Neto afirmou que a equipa está preparada para a estreia no Campeonato Africano das Nações CAN 2026, destacando a motivação e a determinação e a fé das jogadoras para o primeiro desafio da competição. A treinadora reconheceu que a expectativa e a ansiedade fazem parte deste momento histórico, mas assegurou que a seleção está concentrada e pronta para enfrentar equipas mais experientes. É uma competição grande, com equipas fortes e com muita experiência. Para nós, é uma experiência nova, mas também uma oportunidade para aprender e ganhar experiência, afirmou. Segundo Silvéria Neto, a participação no CAN representa um marco para o futebol feminino e para as mulheres cabo-verdianas, constituindo igualmente uma oportunidade para crescimento e desenvolvimento da modalidade no país. A selecionadora salientou que a equipa vai entrar em campo com determinação, coragem e muita fé, defendendo que a presença na competição deve servir para abrir caminho às futuras gerações e afirmou que a seleção realiza hoje o seu último treino antes da estreia no CAN. Estamos a fazer um trabalho que deixa o caminho aberto para outras. Queremos deixar um legado para que as próximas gerações possam continuar, sublinhou. Silvéria Neto apelou ainda aos cabo-verdianos para continuarem a apoiar e acreditar no futebol feminino, realçando que a união em torno da seleção é importante para fortalecer o desenvolvimento da modalidade. Estamos aqui para representar Cabo Verde com determinação e Cabo Verde no coração. Pedimos que continuem a apoiar e a torcer por nós, concluiu. Cabo Verde fará a sua estreia no CAN Feminino 2026 esta quarta-feira, 29, prova que será disputada em Marrocos, numa participação considerada histórica para a modalidade no país. Cabo Verde está inserido no Grupo D, juntamente com Gana, Camarões e Mali, seleções com maior experiência e percurso consolidado no futebol feminino africano.

O Arroca garantiu a contratação de Rashid Gomes, jovem lateral direito caveriano de 18 anos, numa aposta de futuro para o plantel orientado por Vasco Seabra. A informação foi avançada pelo jornal Record. O jogador esteve a experiência durante a pré-época com a equipa principal dos Lobos. As suas exibições convenceram a estrutura do clube, que decidiu avançar para a contratação de Rashid Gomes. Encontrava-se livre depois de ter representado EPIF de Cabo Verde na última temporada. Apesar de chegar numa fase em que o plantel apresenta poucas opções para a posição de lateral direito, Tiago Esgaio é para já o único jogador de raiz disponível para o lugar e Rashid será encarado como uma aposta de desenvolvimento. Segundo o Record, o plano da Roca passa por manter Rashid Gomes integrado nos treinos da equipa principal, mas com competição regular ao serviço dos sub-19 do clube. A intenção é permitir a sua evolução e preparar uma futura integração no grupo principal caso surja uma oportunidade, avança Expresso das Ilhas. Internacional jovem por Cabo Verde, Rashid Gomes fez parte da seleção que conquistou em 2025 a medalha de ouro nos Jogos Desportivos da Comunidade dos Países de Língua Portuguesa CPLP, reforçando o estatuto de um das jovens promessas do futebol cabo-verdiano.

E mesmo para fecharmos em termos de informações desportivas, dar-lhe conta que o guarda-redes internacional cabo-verdiano José Mar Dias Vozinha está impedido de utilizar a sua alcunha de infância Vozinha na camisola do Colo-Colo devido às regras disciplinares do futebol chileno, avançou hoje a imprensa internacional. A limitação resulta do regulamento da Associação Nacional de Futebol Profissional, ANFP, que determina que os jogadores devem usar nas costas da camisola apenas o apelido paterno ou materno, proibindo apelidos ou alcunhas. Face às diretrizes da Federação Chilena, o guardião da Seleção Nacional de Cabo Verde terá de optar por inscrever um dos seus sobrenomes oficiais de registro civil na camisola do clube sul-americano, nomeadamente Dias ou Évora, avança a agência de notícias de Cabo Verde. A única possibilidade de continuar a usar Vozinha seria Colo-Colo, equipa com a qual assinou um contrato de 18 meses, obter uma autorização excepcional da ANFP, algo que até o momento não foi anunciado por clube de Santiago do Chile. Depois desta informação, concluímos as informações desportivas. Desejamos a todos continuação de boa tarde, boa escuta e boa preferência aqui na sua rádio comercial.

Esse em 10 minutos está separando então de 5 horas de tarde, então no Sanés altura de verão, também com alguns destaques para Cabo Verde e alguns jogadores que participam no Mundial, caso de Vozinha, também Sidney Cabral, que também teve esse grande desempenho na Mundial e teve então esse reconhecimento de melhor golo do Mundial através do portal da FIFA, não é? Então, Cabo Verde então está na boca do mundo, se meta falado, e então não deve ter maior proveito desse reconhecimento de Cabo Verde e também desses jogadores e de todo o staff que participa no Mundial de 2026. Muito bem, trazemos a hora de Atiga, música oficial de seleção nacional de Cabo Verde, os Tubarões Azuis, que participa pela primeira vez no Mundial de Futebol, que é o que acontece nos Estados Unidos da América, na Canadá e no México. Então, esse Mundial que teve a equipa campeã, a equipa de Espanha, então, não tive também uma grande participação nesse Mundial, né, no empate a zero com a Espanha, 2-2 com o Uruguai e a Argentina, acabou também para vencendo 3-2 num grande jogo de nossa equipa. Também termina com a nossa hora de Tiga, esse músico oficial de seleção nacional, recordando que amanhã também a nossa seleção feminina está joga lá na Marrocos, também na CAN, então tua energia positiva que nós atletas fazer grande prestação nesse jogo de amanhã. Então, não também termino com esse tema. Aquele abraço. Daqui a pouco, não só com o Cine Space Tarde. E a partir de 5 horas da tarde, a Mir Miranda assume o comando para esse programa musical. Bye, bye.

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Muito boa tarde, vamos às notícias a esta hora. A falta de recursos humanos é o principal problema do setor da saúde em São Vicente, uma situação que o governo está a procurar resolver. Afirmação feita hoje à imprensa pelo ministro da Saúde, Lúcio Miranda Fernandes, durante uma visita à ilha. A falta de recursos humanos é o principal problema do setor da saúde em São Vicente, uma situação que o governo está a procurar resolver. Afirmação feita hoje à imprensa pelo ministro da Saúde, Lúcio Miranda Fernandes, durante uma visita à ilha. O governante pretende reconhecer de perto a realidade das estruturas de saúde, avaliar o seu funcionamento e as condições de prestação de cuidados. As dificuldades que temos aqui são fundamentalmente ao nível dos recursos humanos. A necessidade de mais médicos, mais enfermeiros, técnicos de farmácia, técnicos de laboratório e outros profissionais para o Sistema Nacional de Saúde. Vamos envidar todos os esforços para resolver esses problemas a nível nacional, garante. O ministro também visitou as obras do Centro de Saúde de Monte Sossego. Lúcio Fernandes não avança uma data para a conclusão dos trabalhos, mas explica que depois da intervenção física, o governo terá ainda de adquirir todo o mobiliário necessário, uma vez que este equipamento não está incluído no atual orçamento. Vamos, a partir de agora, avaliar as necessidades deste centro para podermos fazer toda essa engenharia e conseguir os materiais necessários, de modo a termos o centro o mais bem equipado possível, afirma. Relativamente ao Centro Ocupacional de Ribeira de Vinha, o governante considera que as condições das infraestruturas são boas. No entanto, defende a revisão do protocolo de admissão de forma a facilitar o acolhimento dos utentes, avança Expresso das Ilhas. Algumas coisas que temos de mudar ao nível do protocolo de aceitação dos internos que temos aqui. Hoje sabemos que o protocolo é difícil e muito burocrático para a aceitação dos doentes, pelo que temos que trabalhar no sentido de facilitar o internamento das pessoas nestes centros, aponta. A visita de trabalho do ministro da Saúde, Lúcio Miranda Fernandes, a São Vicente, começou hoje e termina amanhã. A deslocação insere-se na preparação do debate parlamentar sobre o estado da nação e no acompanhamento direto do funcionamento das estruturas de saúde do país. O navio Jabraba chegou hoje à Ilha do Sal por volta das 9h30, concluindo com êxito a viagem iniciada na Noruega, preparando-se para reforçar a ligação marítima entre as Ilhas Brava e do Fogo. A travessia até alcançar o arquipélago caverdiano incluiu escalas técnicas em França, Espanha, Peniche e Madeira, Portugal e Ilhas Canárias. Com 26 metros de comprimento e capacidade para transportar 85 passageiros, além de carga, a embarcação é vista como um importante reforço para a rota Brava-Fogo, uma linha considerada fundamental para a mobilidade de pessoas e mercadorias na região sul do país, avança a Agência de Notícias de Cabo Verde. Um dos proprietários da embarcação, Robert Bunier, disse no local que a chegada da nova embarcação é acompanhada de grande expectativa por parte das populações, operadores económicos e autoridades locais, tendo em conta os benefícios esperados para o transporte inter-ilhas, o abastecimento de bens essenciais e o desenvolvimento das atividades comerciais entre as duas ilhas vizinhas. Antes de dar início às operações regulares, o navio será submetido a inspeções e vistorias técnicas, bem como ao processo de licenciamento por parte das autoridades marítimas caverdianas, etapa indispensável para garantir o cumprimento de todos os requisitos de segurança e navegação exigidos pela legislação nacional. Concluídos estes procedimentos burocráticos e de salvaguarda, segundo a mesma fonte, a embarcação entrará oficialmente em serviço, contribuindo para uma maior regularidade nas ligações marítimas, aumento da capacidade de transporte de passageiros e carga e para a melhoria das condições de mobilidade dos residentes da Brava e do Fogo. A entrada em operação do Jabraba, ainda segundo Robert Bunier, representa sim mais um passo na consolidação e no reforço da conectividade marítima em Cabo Verde, aproximando comunidades, facilitando o comércio regional e alavancando o desenvolvimento económico e social das duas ilhas. A nível internacional,
uma pessoa morreu na derrocada de uma casa após um forte sismo ter atingido hoje o sudoeste do Japão, onde se contam já dezenas de feridos e desaparecidos, avançou a agência de notícias japonesa Kyodo. O terremoto de magnitude 7,1 na escala de Richter fez desabar um dos andares de um centro comercial e, de acordo com a televisão pública NHK, há 20 a 30 funcionários presos nos escombros e dezenas de pessoas incontactáveis. A operadora do centro comercial, o Aeon Mall, disse que o edifício foi alvo de uma explosão decorrente do sismo, assegurando que isso aconteceu depois de funcionários e clientes terem abandonado as instalações, mas a Agência de Gestão de Incêndios e Desastres do Japão explicou que muitas pessoas podem estar presas nos escombros. Imagens divulgadas mostram o centro comercial localizado em Kajima, na província de Kumamoto, com parte de uma parede arrancada e o teto abatido. A televisão pública adiantou ainda que há também vários desaparecidos numa fábrica de papel da província de Kumamoto, onde foi registado o nível mais elevado da escala de intensidade sísmica do Japão, que vai até ao nível 7. Esta escala mede a intensidade do tremor e o seu potencial destrutivo. A mesma fonte referiu que pelo menos 50 pessoas foram levadas para hospitais, enquanto que a polícia regional disse estar a tentar contactar 9 pessoas cujo paradeiro é desconhecido. Segundo informações das autoridades, pelo menos 12 casas ruíram e 4 pessoas estão presas nos escombros. Foram também registados pelo menos 7 incêndios em toda a província após o sismo, a que se seguiu uma série de tremores secundários na região, e várias estradas estão danificadas, reporta Expresso das Ilhas. Há ainda cerca de 50 mil pessoas sem energia elétrica na zona, mas, de acordo com a Autoridade de Regulação Nuclear do Japão, não foram detectadas anomalias imediatas nas centrais nucleares da região. Em conferência de imprensa, a primeira-ministra japonesa Sameie Takashi alertou que ainda se podem registrar sismos de magnitudes semelhantes na região e pediu aos residentes que se mantenham vigilantes. O Japão é um dos países do mundo mais propensos a sismos, já que fica localizado na junção de 4 grandes placas tectónicas ao longo da orla oeste do ciclo do fogo do Pacífico. Acabamos assim de apresentar as notícias a esta hora. Continuação do Boa Tarde. Uma boa preferência e uma boa escuta. Daqui a pouco, Ademir Miranda estará com o seu programa musical. Boa tarde. 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

Queridos ouvintes, na graça do nosso Senhor Jesus Cristo, estamos de volta com o nosso programa. Nós damos graças a Deus, porque apesar das dificuldades, nós estamos ainda vivos e podemos compartilhar da sua palavra com os nossos ouvintes. Quero saudar a todos os ouvintes que nos escutam nesta hora. Que Deus vos abençoe por meio deste estudo. O nosso estudo está baseado no livro de Romanos, capítulo 11, versículo 26, até ao capítulo 12, versículo 2. Romanos 11, 26 a 12, versículo 2. Nosso tema é Hino de Adoração. Oremos ao Senhor. Pai Santo, Eterno Criador, te louvamos e eu entrego este momento nas tuas mãos. Que o Senhor nos abençoe com a tua palavra. No teu santo nome, nós oramos. Vamos, queridos ouvintes, começar a leitura dos versículos 26 e 27. A palavra de Deus diz assim: E assim todo Israel será salvo, como está escrito: De Sião virá o libertador e desviará de Jacó as impiedades. E este será o meu concerto com eles, quando eu tirar os seus pecados. Aqui, quando Paulo diz todo Israel será salvo, não está a dizer que todos individualmente serão salvos. Neste capítulo, Paulo fala de Israel como nação. Em todas as eras, vemos que somente um remanescente é salvo. Quando eu me refiro a remanescente, quer dizer um resto do todo. Paulo usa a citação de Isaías, capítulo 59, versículo 20, onde lemos assim: E virá um Redentor a Sião, e aos que se desviarem da transgressão de Jacó, diz o Senhor. A mensagem para cada indivíduo é que cada um deve se desviar da transgressão para voltar-se para Deus. Haverá um remanescente que servirá o Senhor. Haverá um resto que servirá ao Senhor. Este resto será salvo. Paulo fala da nação de Israel como este remanescente. Na história de Israel, encontramos que sempre houve um remanescente que foi salvo. Nos dias de Elias, também o houve. Houve outro resto nos dias de Davi e nos dias de Paulo também. Hoje, nos nossos dias, também há um resto que é salvo. Mas no período da grande tribulação, também haverá ainda outro remanescente. Versículos 28 e 29. Assim que, quanto ao Evangelho, são inimigos por causa de vós, mas quanto à eleição, amados por causa dos pais, porque os dons e a vocação de Deus são sem arrependimento. O que é que isto significa, estimados ouvintes? Em outras palavras, isto quer dizer que eles são inimigos por causa de Paulo e outros apóstolos que pregavam a palavra de Deus. Mas de acordo à eleição, são amados por causa de seus pais, quer dizer, Abraão, Isaac e Jacó. Aqui Paulo está a sumariar o que disse antes. Parece haver duas linhas de pensamento que são contraditórias, apesar de ambas constituírem a verdade. Por um lado, Israel é considerado inimigo no que concerne aos gentios, para que o evangelho possa chegar aos gentios. Por outro lado, eles são amados por causa de Abraão, Isaac e Jacó. Por isso, o cristão não pode alinhar em nenhuma ação de anti-Israel. Já disse isso antes e continuo afirmando a mesma coisa. A falha de Israel, ou a nossa falha, não muda em nada os planos de Deus. Os dons de que Paulo fala aqui não são dons naturais, mas têm muito a ver com graça. A chamada não é um convite, mas é a chamada efetiva de Deus, que é sem arrependimento. Em outras palavras, isso significa que Deus não chama nenhum descrente para o arrependimento. A chamada de Deus não implica esforço da pessoa. Do ponto de vista de Deus, isso não depende do arrependimento do homem ou mudança de mentalidade. Algumas pessoas acham que para serem salvos precisam de derramar algumas lágrimas. Não.
A salvação não tem nada a ver com derramar lágrimas. As lágrimas podem ser somente produto de um coração emocionado, mas nunca resultado da salvação. O que salva a pessoa é a sua fé em Jesus Cristo. Mesmo a tua fé não é meritória, o mérito é para Cristo que te chama. Tua fé apenas te capacita a se agarrar a Jesus Cristo. Leiamos então versículos 30 e 31. Porque assim como vós também antigamente fostes desobedientes a Deus, mas agora alcançastes misericórdia pela desobediência deles, assim também estes agora foram desobedientes para também alcançarem misericórdia pela misericórdia a vós demonstrada. Paulo está a escrever para os gentios. A igreja em Roma era maioritariamente composta por gentios. Nesta altura, muitos gentios estavam sendo salvos. Paulo está aqui a criar um contraste entre a nação de Israel e os gentios salvos. Nos tempos passados, os gentios não criam, mas agora começam a crer. Eles obtiveram a misericórdia de Deus. Nesta mesma altura, Israel, como nação que deveria crer, também não creu. Paulo mostra que Deus salva gentios e judeus pela sua misericórdia. Tal como Deus mostrou sua misericórdia com os gentios, também o fará para com os judeus. Versículo 32. Porque Deus encerrou a todos debaixo da desobediência para com todos usar a misericórdia. Aqui vemos, queridos ouvintes, que tanto gentios como judeus, ambos estão no mesmo lugar de rebelião e incredulidade. Por causa disso, então, somos salvos pela graça por meio da fé. Isso não vem de nós, é dom de Deus. Não vem das obras para que ninguém se glorie. Efésios 2, 8, 9. Vamos passar para a leitura do versículo 33. Oh, profundidade das riquezas, tanto da sabedoria como da ciência de Deus! Quão insondáveis são os seus juízos e quão inescrutáveis os seus caminhos! Aqui, estimados ouvintes, Paulo chega agora no ponto de reconhecer a sabedoria que está em todos os assuntos que já discutiu até agora. Nesta secção, Paulo louva e não mais faz argumentos. Mas este é o maior argumento de todos. Se não entendemos o porquê que Deus lida com os gentios e com os judeus e conosco também, não é por não haver um bom argumento. O problema está na nossa incapacidade de entender a profunda sabedoria e os caminhos de Deus. Em 1 Coríntios, capítulo 2, versículo 14, lemos o seguinte: Ora, o homem natural não entende as coisas do Espírito de Deus, porque lhe parecem loucura e não pode entendê-las, porque elas se discernem espiritualmente. Algumas vezes somos como crianças, quando a nossa filha mais pequena está com febres. A primeira coisa que fazemos como pais é levá-la ao hospital. Mas quando o médico ou o enfermeiro dá-lhe uma injeção ou tira-lhe sangue para fazer uma análise, ela chora, chora e diz: Papai, por que que me trouxeste aqui? Ela não entende que ao levá-la ao hospital, nós como pais estamos a mostrar o nosso amor com ela. Ela só vê a dor da agulha e como se eu não a amasse ao levá-la ao médico. Estimados ouvintes, Deus faz coisas boas para nós, mas nós muitas vezes somos como crianças e choramos, choramos e dissemos: mas por que Deus fez isso? Porque nós só sentimos a dor da agulha dos problemas deste mundo, mas não sabemos que Deus fez isso porque nos ama. Queridos ouvintes, nós podemos não entender as coisas que acontecem na nossa vida, mas devemos crer que são para o nosso bem, a exemplo do pai que leva o filho ao enfermeiro. Nós somos como crianças e não entendemos os caminhos de Deus. As circunstâncias que nos cercam nem sempre são boas, mas elas brotam da profundidade da sabedoria e conhecimento de nosso Deus. Em Isaías capítulo 55, versículos 8 e 9, nós lemos assim: Porque os meus pensamentos não são os vossos pensamentos, nem os vossos caminhos os meus caminhos, diz o Senhor.
Porque assim como os céus são mais altos do que a terra, assim são os meus caminhos mais altos do que os vossos caminhos e os meus pensamentos mais altos do que os vossos pensamentos. Queridos ouvintes, é muito importante que entendamos esta passagem. Versículos 34 e 35. Porque quem compreendeu o intento do Senhor, ou quem foi seu conselheiro, ou quem lhe deu primeiro a ele para que lhe seja recompensado? As perguntas que temos aqui são fáceis, mas as respostas são muito difíceis. Quem compreendeu a mente do Senhor? Certamente ninguém. Esta é a resposta. Paulo sempre teve a ambição de conhecê-la. É por isso que disse, para conhecê-lo e a virtude da sua ressurreição e a comunicação das suas aflições, sendo feito conforme a sua mente. Filipenses 3:10. Quem foi seu conselheiro? Pergunta Paulo. Ninguém é capaz de aconselhar a Deus. Às vezes, tenho visto alguns oficiais da igreja que pensam que podem aconselhar a Deus. Você acha que Deus precisa dos conselhos do homem? Quando Jesus Cristo esteve aqui na terra, nunca pediu o conselho de ninguém. Certa vez, antes de dar de comer a 5.000 homens, perguntou a Filipe onde poderiam comprar pão para as pessoas. Por que que Jesus fez essa pergunta? Ele fez isso para prová-lo, porque ele já sabia o que iria fazer. João 6, 5 a 6. Ele não estava à busca do conselho de Filipe, não. Na verdade, Jesus nunca usou conselhos de seus discípulos. Sabe que os discípulos, o que é que responderam a Jesus? Eles disseram, manda-os embora. Quando Jesus disse, onde tiraremos comida para eles? Os discípulos disseram, manda-os embora. Mas Jesus disse, não, vocês mesmos devem dar-lhes comida. Jesus não precisa de conselhos, embora algumas pessoas tentam fazê-lo. Paulo continuou dizendo, quem lhe deu primeiro a ele? Alguma vez já deste alguma coisa a Deus que o colocasse como teu devedor? O que é que tens que não venha de Deus? Eu acho que, muitas vezes, a razão da nossa pobreza é porque do que Ele nos dá, retribuímos-lhe muito pouco. O que Deus faz é não estar em dívida com ninguém. Quando alguém lhe dá alguma coisa, imediatamente Ele lhe retribui e sempre com acréscimo. Certo dia, um senhor perguntou a um cristão que era rico e disse, como é que continuas rico se tu dás muito de tua riqueza? Ele respondeu e disse, o que acontece é que eu dou e Deus torna a colocar na minha mão para que possa dar mais. É isto exatamente o que acontece. Estimados ouvintes, algumas vezes servimos de impedimento das bênçãos que Deus nos queria dar. Sabe por quê? Simplesmente porque nós não damos a Ele. Deus não aceita que fazemos uma coisa para Ele sem retribuição. Sempre que fizermos alguma coisa para Deus, Ele nos retribui. Eu não estou a falar de valores monetários, porque alguns estão a pensar, então o próximo domingo eu vou dar mais dinheiro para que Deus me dê. Não, nada disso. Eu estou a falar de retribuição. De qualquer maneira, saúde, sucesso, qualquer coisa, Deus sempre retribui. Não me refiro exatamente a valores monetários. Versículo 36. Porque dele e por ele e para ele são todas as coisas. Glória, pois, a ele eternamente. Amém. Aqui, queridos ouvintes, vemos que Deus é a fonte de todas as coisas. Vemos também que ele está sob controle de tudo. Ele é o trabalhador por mérito próprio. Ele mesmo, certa vez, disse, meu Pai trabalha até aqui, por isso eu também trabalho. João capítulo 5, versículo 17. Todas as coisas um dia prestarão contas a Deus. Ele chama tudo na sua presença. Por isso, a glória deve ser dada somente a Ele eternamente. Será que estamos a roubar a glória que devia ser dada somente a Deus por nos apropriarmos nas coisas que não deveríamos? A glória pertence somente a Deus. Esta secção das Escrituras é uma secção muito, mas muito bonita. Agora passemos para o capítulo 12. O que é que nós vamos ver aqui no capítulo 12? Este, queridos ouvintes, é o começo da última parte do livro de Romanos.
Os primeiros 8 capítulos deste livro foram doutrinários. Os outros 3 capítulos seguintes foram dispensacionais. Agora, nesta última parte, a ênfase vai para o serviço. Agora estamos na altura de aplicar os princípios teológicos que Paulo apresentou atrás. Quer dizer, do capítulo 1 até ao capítulo 11, Paulo nos ensinou, doutrinou e ensinou outras coisas. E agora, aqui no capítulo 12 para diante, devemos então aplicar o que nós aprendemos. Na primeira parte de Romanos, vimos o capacete da salvação e o escudo da fé. Mas nesta parte, veremos os pés calçados com a preparação do Evangelho da Paz. Temos de estar na batalha, temos de estar firmes e andar com nossa vida e temos de correr a corrida que nos está proposta. Alguém pode achar que já falamos de coisas práticas quando estudamos a secção que fala da santificação? Na verdade, há uma distinção. Na parte da santificação, vimos o caráter do cristão. Agora veremos a conduta do cristão. Na santificação, vimos o homem interior. Agora veremos o homem exterior. Se na santificação estudamos o que é o cristão, aqui veremos o que ele tem de fazer. Vimos os privilégios da graça. Aqui veremos os preceitos da graça. A justificação pela fé deve ser acompanhada com obras. Uma coisa que deveríamos saber ao estudar esta secção é que a conduta do cristão deve se manifestar por meio dos relacionamentos que ele tem com as pessoas que o rodeiam. A coisa mais fácil é colocar regras de conduta, mas Paulo não faz isso. Ele nos libertou do sistema de regras de Moisés e não teria sentido nenhum se depois disso nos desse outro sistema de regras. Há pessoas que acham que por deixarem de fazer isso ou aquilo, então tornam-se cristãos. O Filho de Deus não precisa de leis e regulamentos. O cristão é guiado pelo Espírito Santo. É ele que lhe mostra o mapa do caminho onde deve andar. Estamos agora na parte de Romanos, onde veremos o nosso serviço. Versículo 1, capítulo 12. Rogo-vos, pois, irmãos, pela compaixão de Deus, que apresenteis os vossos corpos em sacrifício vivo, santo e agradável a Deus, que é o vosso culto racional. Em outras palavras, podíamos dizer assim: por isso, rogo-vos, irmãos, pela misericórdia de Deus, que apresenteis os vossos corpos, sua total personalidade, como sacrifício vivo e separado para Deus, e que agrada a Deus, que é o vosso culto racional. Neste versículo, encontramos a palavra pois, rogo-vos pois. Isto mostra que ela liga tudo o que já foi dito antes. Paulo está aqui a tentar fazer um sumário de tudo o que falou. Quando Paulo disse rogo-vos, isto é pedir, é graça, não é lei, não é mandamento. Isto é diferente com o que aconteceu no Monte Sinai. Moisés, no Monte Sinai, ordenou. Paulo, porém, exorta. Paulo não era pessoa de mandar. Ele disse, rogo-vos. Paulo roga aos irmãos pela compaixão de Deus. Deus é rico em misericórdia. Ele nunca estará em falta. A compaixão de Deus nunca falha. Paulo exorta-nos, queridos ouvintes, para que apresentemos os nossos corpos. A palavra apresentar aqui se refere à vontade que devemos ter para o serviço do Senhor. Ele diz para apresentar nossos corpos, nossa personalidade completa. O corpo é um instrumento por meio do qual nos expressamos. A mente, a vontade e o Espírito Santo usam também este corpo. Devemos, por isso, glorificar Deus nos nossos corpos. Paulo, ao escrever na sua segunda carta, capítulo 6, versículo 20, à igreja de Corinto, ele disse: fostes comprados por preço, glorificai, pois, a Deus no vosso corpo. 2 Coríntios 6:20. Ainda em Filipenses 1:20 disse: segundo a minha intensa expectação e esperança de que em nada serei confundido, antes com toda a confiança, Cristo será tanto agora como sempre engrandecido
no meu corpo, seja pela vida, seja pela morte. O mesmo Paulo continuou ainda dizendo o seguinte, trazendo sempre por toda parte a mortificação do Senhor Jesus no nosso corpo, para que a vida de Jesus se manifeste também na nossa carne mortal. 2 Coríntios capítulo 4, versículo 10. Por uma ação da nossa vontade, podemos nos entregar completamente ao serviço de Deus. Este é o nosso culto racional e agradável ao nosso Deus. Versículo 2. E não vos conformeis com este mundo, mas transformai-vos pela renovação do vosso entendimento, para que experimenteis qual seja a boa, agradável e perfeita vontade de Deus. Aqui, queridos ouvintes, Paulo exorta os crentes para que não se conformem de acordo aos outros, ao que os outros fazem, mesmo os da igreja. Não te conformes com as coisas que os outros fazem. Devemos, sim, como cristãos, ter muito cuidado com as imitações. Conheço pessoas, mesmo na igreja, que parecem sinceras, mas na verdade não são. Muitos falam bem quando estamos presentes, mas depois de nos retirarmos, somos objeto de ridicularização. Ao longo do meu ministério, tenho observado que aquele que fala bem contigo na tua presença pode ser o teu pior inimigo. Tais pessoas são muito perigosas. O crente não deve fazer as coisas por brincadeira. O crente deve ser genuíno, porque ele é usado pelo Espírito Santo que age no seu corpo e transforma a sua vida pela renovação da mente. Paulo volta cada vez mais a este assunto. Falando aos crentes em Corinto, ele disse, mas todos nós, com cara descoberta, refletindo como um espelho a glória do Senhor, somos transformados de glória em glória na mesma imagem, como pelo Espírito do Senhor. 2 Coríntios, capítulo 3, versículo 18. Em Tito, capítulo 3, versículo 5, também lemos o seguinte, não pelas obras de justiça que houvéssemos feito, mas segundo a sua misericórdia nos salvou, pela lavagem da regeneração e da renovação do Espírito Santo. Ao deixar que o Espírito Santo de Deus renove sua mente, o crente está a provar quão é boa e agradável a vontade de Deus. É impossível, estimados ouvintes, determinar a vontade de Deus nas nossas vidas se fazemos coisas que não têm nada a ver conosco. A vontade de Deus é boa, aceitável e perfeita. Em Filipenses 4:13, Paulo disse, posso todas as coisas naquele que me fortalece. O crente pode fazer todas as coisas da vontade de Deus. Não é bom fingir ser cristão. Melhor mesmo é ser original e não fingido. O caminho para alcançar alegria e paz é fazer a vontade de Deus. Este é também o caminho para ter uma vida abundante. Seu caro ouvinte encontra-se numa posição em que finge ser crente, então é tempo de sair deste grupo e ser o que realmente és. Estimado ouvinte, hoje o mundo faz o que bem lhe agrada. Mas tu que és crente, deves ser mesmo crente em tudo. Deixa o mundo levar o seu rumo. Tu, porém, não te conformes com isso. Evita cópias e imitações dos outros. Seja um crente genuíno e este mesmo Deus a quem serves te abençoe. Nosso programa chegou ao fim. Até ao próximo programa, se Deus quiser. Não.

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